0: De antígenos integra a estratégia brasileira de defesa agropecuária contra a aftosa.
1: Estrutura permite a produção emergencial de vacinas em prazo reduzido em caso de necessidade sanitária. Thaís de Araújo.
2: O banco integra a Estratégia Nacional de Preparação para Emergências Sanitárias, juntamente com ações permanentes de vigilância e monitoramento da sanidade animal.
0: E vamos falar também sobre o El Niño, que traz fortes chuvas no sul do país, ondas de calor e seca no norte.
1: Risco também de incêndios florestais, especialmente na Amazônia, no Cerrado e na Caatinga.
0: Para entender mais sobre os impactos para o Brasil, nós conversamos com o Gilvan Sampaio, do Instituto Nacional de Pesquisas Espaciais.
3: As previsões indicam que será um El Niño de forte intensidade, há muito forte intensidade, mas não há motivo para pânico. Nós temos que nos prepararmos para fazer com que os impactos sejam os menores possíveis.
1: Na apresentação da Voz do Brasil, Mariana Jungmann e Nazi Brum.
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1: Empresas afetadas pelas tarifas anunciadas pelos Estados Unidos vão ter apoio da Agência Brasileira de Promoção de Exportações para encontrar novos mercados.
0: Para isso, a Apex vai implementar um plano de R$130 milhões, com foco na descoberta de novos parceiros comerciais.
1: A meta é chegar a países da União Europeia e países asiáticos.
4: A aplicação da tarifa de 25% sobre os produtos brasileiros, anunciada em 15 de julho, atinge 2.375 produtos. US$7,2 bilhões são impactados pelas novas tarifas. De acordo com a Agência Brasileira de Promoção de Exportações e Investimentos, o processo de busca por novos compradores internacionais vem sendo intensificado desde o ano passado, após as primeiras medidas tarifárias adotadas pelo mercado norte-americano. Atualmente, 72% das empresas brasileiras que vendem para os Estados Unidos já adotaram pelo menos mais um país de destino para as mercadorias. E já no início de agosto, a Apex Brasil deve apresentar um plano de diversificação de mercados, especialmente para os exportadores impactados pelo tarifaço. Como detalha o presidente da Apex Brasil, Laudemir Miller.
5: Nós vamos anunciar um plano de R$130 milhões em parceria com o setor privado, mas evidentemente que a implementação do acordo Mercosul-União Europeia, para que as empresas possam de fato aproveitar as oportunidades desse acordo, é um dos elementos centrais do nosso plano. Mas enfim, isso é importante, são os setores, né? Mas pegando pesadamente a indústria, né? Então o setor de móveis, o setor de cosméticos, o setor de plástico, o setor de calçados, enfim, esses setores que estão tendo esse impacto.
4: Laudemir Miller ressalta que outros destinos já estão mapeados, como os países da Ásia Central.
5: O mundo olha de um jeito diferente para o Brasil, de um país estável, um país democrático. Então, a gente está sendo demandado pelos países asiáticos. O Brasil abriu, até semana retrasada, 651 mercados. Então, imagina a oportunidade que nós temos.
4: O impacto das novas tarifas anunciadas pelos Estados Unidos varia de acordo com o setor e a região. São Paulo registra o maior impacto em valor absoluto, US$3 bilhões. Já Santa Catarina tem o maior impacto proporcional, com 68% das exportações afetadas. Outra região afetada é o Paraná, estado que concentra 70% das exportações brasileiras de madeira para a construção civil americana. Reportagem Luciana Colares de Holanda.
0: O Brasil conta com o primeiro Banco Nacional de Antígenos para a resposta emergencial à febre aftosa.
1: A estrutura foi desenvolvida em parceria entre o Ministério da Agricultura e Pecuária, o Instituto de Tecnologia do Paraná e empresa privada.
2: O Banco Nacional de Antígenos integra a Estratégia Brasileira de Preparação para Eventuais Emergências Sanitárias relacionadas à febre aftosa e para manutenção da segurança sanitária da pecuária. A estrutura foi desenvolvida em parceria entre o Ministério da Agricultura e Pecuária, o Instituto de Tecnologia do Paraná e a empresa Biogênesis Bagó. A parceria foi formalizada nesta sexta-feira em Garim, na Argentina. O ministro da Agricultura e Pecuária, André de Paula, falou sobre a parceria.
6: Porque esse é um laboratório reconhecido internacionalmente e ele nos empresta a credibilidade que chega com isso. Esse também é um laboratório que atende a grandes mercados, a exemplo do que ocorre conosco.
2: O Banco Nacional de Antígenos mantém armazenados em condições de alta segurança antígenos dos sorotipos de interesse para o Brasil. Em caso de emergência sanitária, esse material permite iniciar a produção de vacinas em menor prazo, sem depender de fornecimento externo. O Brasil possui reconhecimento internacional como país livre de febre aftosa sem vacinação. O banco integra a Estratégia Nacional de Preparação para Emergências Sanitárias, juntamente com ações permanentes de vigilância e monitoramento da sanidade animal. Reportagem Thaís de Araújo.
0: Atenção, estudantes que se inscreveram no processo seletivo do programa Universidade para Todos, o ProUni.
1: O resultado da primeira chamada para o segundo semestre de 2026 já está disponível.
0: Os candidatos pré-selecionados têm até o dia 24 de julho para comprovar informações da inscrição junto às instituições de ensino.
7: O processo seletivo do programa Universidade para Todos, o ProUni, recebeu cerca de 530 mil inscrições para o segundo semestre de 2026. Ao todo, mais de 1 milhão e 100 mil estudantes participaram das duas edições do programa neste ano. Cada participante teve a opção de selecionar até duas opções de curso, instituição e turno, conforme as regras do edital. As bolsas integrais cobrem 100% do valor da mensalidade, enquanto as parciais correspondem a 50%. Os cursos com mais inscritos nesta etapa foram Medicina, Direito e Psicologia. Criado em 2004, o ProUni oferece bolsas de estudo em cursos de graduação e sequenciais de formação específica em instituições privadas de educação superior. Para a classificação dos candidatos, o programa utiliza as notas obtidas no Exame Nacional do Ensino Médio, o Enem. Em 2026, os dois processos seletivos somaram mais de 2 milhões de inscrições, realizadas por cerca de 1 milhão e 100 mil candidatos. O resultado da primeira chamada do ProUni já está disponível. Os candidatos pré-selecionados têm até 24 de julho para comprovar as informações da inscrição junto à instituição de ensino e apresentar a documentação exigida. O cronograma prevê a divulgação da segunda chamada em 5 de agosto. O resultado desta etapa será divulgado em 1º de setembro. Saiba mais em acessounico.mec.gov.br/ProUni. Reportagem Edinaldo Júnior.
1: E as inscrições para a formação continuada de escolas de tempo integral foram prorrogadas até o dia 24 de julho.
0: O curso é destinado a gestores escolares e coordenadores pedagógicos de instituições que ofertam essa modalidade de ensino.
1: Nos estados, no Distrito Federal e em municípios de maior porte, também podem se inscrever profissionais das redes de ensino que atuarão como multiplicadores na formação.
0: As orientações sobre a etapa das inscrições estão disponíveis na página de documentos do Ministério da Educação, no portal gov.br/mec.
1: O Ministério do Meio Ambiente e Mudança do Clima apresentou as projeções mais recentes para o fenômeno El Niño após a reunião técnica de monitoramento climático realizada esta semana.
0: O cenário prevê redução das chuvas em parte das regiões norte e centro-oeste e temperaturas acima da média em grande parte do país.
1: E também aumento do risco de incêndios florestais, especialmente na Amazônia, no Cerrado e na Caatinga.
0: Já para a região sul, a previsão é de chuvas acima da média.
1: Os efeitos do fenômeno climático devem se intensificar a partir de agosto, mas serão mais sentidos no fim deste ano, segundo o pesquisador Gilvan Sampaio, do Instituto Nacional de Pesquisas Espaciais, o INPE.
0: Eu conversei mais cedo com ele para saber mais sobre o que esperar do El Niño e como tem sido feito o monitoramento dele pelos órgãos técnicos do governo federal. Acompanhe. Doutor Gilvan Sampaio, um prazer para a gente ter o senhor com a gente aqui na Voz do Brasil. Vamos começar falando dessas perspectivas para o El Niño esse ano? A gente deve começar a sentir os efeitos mais graves a partir da semana que vem? Como é que tá as previsões de chuvas intensas aí, especialmente para o sul do Brasil?
8: Bom, nós temos aí os impactos do El Niño, eles são gradativos ao longo dos próximos meses. Os primeiros impactos nós começamos a observar ao longo das próximas semanas. E nesse segundo semestre de 2026, Primeiro, o principal impacto está relacionado às chuvas no sul do Brasil, principalmente Rio Grande do Sul e Santa Catarina. Então, há a tendência de chuvas mais volumosas, alguns períodos com chuvas intensas, mesmo porque o auge do fenômeno El Niño se dá normalmente no mês de dezembro. Então, entre novembro e janeiro, né, nós teremos o auge do fenômeno, que é quando nós observamos os principais impactos. Isso em relação às chuvas. Em relação à temperatura, aí sim, todo o Brasil, nós devemos ter, a partir do final do inverno e depois da primavera e verão, períodos com temperaturas mais altas do que a média histórica e, ao longo, principalmente da primavera e verão, alguns períodos com ondas de calor.
0: Pois é, eu ia até perguntar isso para o senhor, até o fim do ano, como é que eram as perspectivas, né? O senhor falou das chuvas mais intensas que devem começar no sul do Brasil e a seca, doutor Gilvan, a gente deve esperar também alguma seca atípica, em que regiões, como é que deve acontecer?
8: Em relação às secas, aí é mais no norte do Brasil, norte e leste da Amazônia e norte da região nordeste, onde ocorrem os impactos do El Niño, em relação às secas, né? Ou chuvas abaixo da média. Só que esses impactos, diferente do que acontece no sul, que os impactos são a partir de agora, nós esperamos os impactos mais para o final do ano, começo do ano que vem. Né? Especialmente no norte e no leste da Amazônia, né? Nós devemos ter, a partir do final da primavera, déficits de chuvas. Não dá para qualificar ainda exatamente a severidade desse déficit de chuvas. Nós vamos tentar qualificar isso ao longo dos próximos meses. E no norte da região nordeste, que é a região semiárida, aí sim é somente em 2027, né? Porque o período chuvoso principal daquela região é de fevereiro a maio. Ela tem uma componente também associado ao Oceano Atlântico, então nós devemos aguardar mais para o final do ano para avaliar a possibilidade de secas no norte da região nordeste.
0: E aqui na região centro-oeste, alguma questão em especial?
8: O principal impacto do El Niño na região central do Brasil, que inclui a região centro-oeste, a região sudeste, o sul da região amazônica e o sul da região nordeste, é o aumento das temperaturas, né? Não tem um impacto no volume de chuvas o El Niño nessas regiões, nessa região central. Portanto, o que tem que se prestar atenção nesse momento? Nós estamos no período seco da região. Essa região central do Brasil, o período seco normalmente se estende até meados de outubro, que é quando começam as chuvas mais frequentes e regulares. Com temperaturas altas, período seco, então isso faz com que a vegetação possa ficar mais seca. E aí a atenção maior é justamente com as queimadas, né? Porque com a vegetação mais seca, temperaturas mais altas, o potencial para a ocorrência de queimadas aumenta. Então esse é um ponto de atenção para os próximos meses na região central do Brasil.
0: Agora, o Instituto Nacional de Pesquisas Espaciais, o INPE, onde o senhor, inclusive, é pesquisador, está atuando com diversos órgãos federais no monitoramento do clima, justamente para a preparação de todos esses eventos que o senhor mencionou agora. A partir daí foi lançada uma plataforma, né, doutor Gilvan? Queria que o senhor falasse para a gente como é que funciona esse trabalho, quais são os órgãos envolvidos.
8: Nós fizemos um trabalho... Porque o que acontece? Quando ocorre um fenômeno como o El Niño, existem muitas fake news, né? Então nós juntamos os órgãos principais que monitoram o clima e meio ambiente no Brasil, que são o INPE, através do Centro de Previsão de Tempo e Estudos Climáticos, que é a instituição a qual pertenço, o Instituto Nacional de Meteorologia, a Defesa Civil Nacional, a Agência Nacional de Águas, o Serviço Geológico do Brasil e o CEMADEM. Então essas seis instituições, elas publicaram agora no mês de junho uma nota técnica, né, chamado Painel El Niño, onde nesse Painel El Niño nós avaliamos justamente a situação atual e o que nós esperamos para os diversos setores, por exemplo, a agricultura, para a defesa civil, a questão de desastres, a questão de águas, ao longo dos próximos meses. Esse Painel El Niño, ele vai ser renovado a cada mês e essa é uma informação que vai auxiliar não somente a população, mas também os diversos setores e também os tomadores de decisão.
0: principalmente aí as autoridades estaduais, municipais também, né, que vão poder se precaver de maneira mais específica, né?
8: Exatamente, porque existe inclusive algumas pessoas falando alguns termos até coloquiais do tipo, olha, vai ser um El Niño Godzilla. As previsões indicam que será um El Niño de forte intensidade, há muito forte intensidade, mas não há motivo para pânico. Nós temos que, obviamente, nos prepararmos para os impactos do El Niño. Os principais impactos do El Niño nós já sabemos. E aí acompanhar ao longo dos próximos semanas e meses como é que será a evolução desse fenômeno para fazer com que os impactos sejam os menores possíveis.
0: O senhor tocou num ponto interessante aí, porque, de fato, o senhor até mencionou antes, né? Existem muitas fake news, existe também algumas equiparações que são um pouco equivocadas que as pessoas fazem. Eu ouvi recentemente que era um furacão, que o El Niño era um furacão. E são eventos climáticos diferentes, né? Eu gostaria que o senhor ajudasse também um pouco aqui a explicar essa diferença, inclusive, de preparação, se fosse eventualmente um furacão, é diferente do que a gente vai viver com o El Niño. Se é necessário as pessoas fazerem, por exemplo, provisionamentos, estoque de comida, porque pode ter inundações ou secas extremas que falte comida. A gente vive uma situação nesse sentido. Qual é a diferença?
8: Não. O El Niño é um fenômeno que nós já sabemos quais são os impactos. Os impactos vão ocorrendo dependendo da região. Por exemplo, no sul do Brasil, nós sabemos que há a tendência de chuvas volumosas e chuvas intensas, né? Então, por exemplo, dizer que vai acontecer novamente um episódio como aquele de 2024 no Rio Grande do Sul, não dá para dizer com tanta antecedência. Mas existe a possibilidade dele ocorrer? Existe a possibilidade. Quando é que nós conseguimos prever? Nós conseguimos prever isso com no máximo aí 15 dias de antecedência. Né? Aquele episódio, por exemplo, de 2024, ele começou no comecinho de maio, final de abril, comecinho de maio. Os modelos meteorológicos, já na segunda quinzena de abril, indicavam um volume de chuvas muito expressivo para o Rio Grande do Sul. É óbvio que os modelos não conseguem dizer exatamente o volume que ocorreu, e foi um volume realmente muito extremo, né? Então não há essa questão da população fazer estoques de alimentos ou qualquer que seja o pânico associado. É claro que nós temos que nos preparar para os eventos extremos. Então, no caso de chuvas, tem que haver toda uma preparação, por exemplo, do poder público com limpeza de galerias, né? Eventualmente revisar sistemas de comportas, etc. No caso de secas, tem que haver toda uma preparação por conta da questão da água, né? Não é o momento de desperdiçar água, e aí eu estou falando do norte, do leste da Amazônia, do norte da região nordeste. Então tem que haver toda preparação para poupar ao máximo a água. Haja visto que o El Niño traz esse déficit de chuvas nessas regiões. Então é esse tipo de preparação. Agora, tem que haver uma preparação não só do cidadão, mas também do poder público, das instituições e todo o trabalho que tem que ser feito em função dos impactos do El Niño. O furacão, quando ocorre, é um evento muito extremo que ocorre num horizonte de horas, há poucos dias, né? O que dá para comparar são as chuvas intensas que deverão ocorrer no Rio Grande do Sul e Santa Catarina principalmente. Então é tomar cuidado em relação a esses episódios extremos no Rio Grande do Sul ao longo dos próximos meses.
0: Muito bem, nós conversamos com o Gilvan Sampaio, pesquisador do Instituto Nacional de Pesquisas Espaciais, o INPE. Muito obrigada, pesquisador, pela sua entrevista aqui à Voz do Brasil.
8: Muito obrigado.
1: A Defesa Civil Nacional reconheceu hoje a situação de emergência em mais de 23 cidades atingidas por desastres.
0: Entre as cidades contempladas, há municípios que enfrentam a estiagem e a seca, enquanto outros foram atingidos por fortes chuvas.
1: As cidades ficam nos estados da Bahia, Ceará, Minas Gerais, Paraíba, Paraná, Pernambuco, Rio Grande do Norte, Rio Grande do Sul e Santa Catarina.
0: Cidades com o reconhecimento federal de situação de emergência ou estado de calamidade pública podem solicitar apoio financeiro por meio do sistema integrado de informações sobre desastres.
1: O período de seca em várias regiões do Brasil traz o surgimento de praias de água doce, que viram pontos de lazer e comércio.
0: Mas você sabia que para realizar eventos ou montar estruturas nesses locais é preciso autorização do governo federal?
1: Quem traz os detalhes sobre essas regras é Uriel Ricardo.
9: No Brasil, existem praias que se formam temporariamente durante alguns meses do ano. Você já ouviu falar sobre as praias fluviais ou praias de água doce? Elas surgem quando a estiagem reduz o nível dos rios e expõe bancos de areia e trechos das margens, que passam a receber visitantes, estruturas de lazer, eventos e atividades comerciais. Quando essas praias estão localizadas em rios federais, a instalação de estruturas, eventos, atividades econômicas e outros tipos de intervenções dependem de autorização do governo federal. Os rios federais são aqueles que atravessam mais de um estado e as áreas banhadas por eles são patrimônio da União. Por isso, é necessário ter permissão de uso para explorar esses espaços, conforme explica André Luiz Nunes, coordenador-geral de gestão de territórios costeiros e marginais da Secretaria de Patrimônio da União, a SPU.
10: A permissão de uso serve para eventos de curta duração, de natureza recreativa, esportiva, cultural e religiosa. Então, para qualquer uso privativo dessas áreas, tem que ser autorizado pela União, né? E além de outras licenças lá, não dispensa licença ambiental, licença do município.
9: As orientações sobre a permissão de uso se aplicam a qualquer praia formada em rios federais, especialmente nos estados de Tocantins, Goiás, Pará, Amazonas, Mato Grosso do Sul, Maranhão, Amapá e Mato Grosso. No Tocantins, por exemplo, há a formação de praias sazonais em Porto Nacional, Luzimangues e várias outras cidades. A capital do estado, Palmas, também conta com praias como a Graciosa, a Praia do Prata e a Praia do Caju. A permissão de uso pode ser solicitada por municípios, pessoas físicas ou empresas. No caso de particulares, também é necessário ter as devidas licenças locais. Mas atenção, a autorização só vale para eventos de curta duração, como detalha André Luiz Nunes.
10: A permissão de uso é para eventos de curta duração de até 90 dias, incluída a construção e a desocupação da área, ou tu pode, querendo lá, sendo necessário, prorrogar isso por mais 90 dias.
9: Quem pretende solicitar a permissão de uso pode procurar a Superintendência do Patrimônio da União no respectivo estado. Os formulários estão disponíveis na página da SPU no portal gov.br. Também é possível obter informações pelo telefone 0800 978 9005. O canal recebe ainda comunicações sobre restrições de acesso às praias, ocupação irregular, acúmulo de lixo e problemas ambientais ou sanitários. Para quem pretende aproveitar as praias fluviais, a orientação é colaborar com a preservação desses espaços, descartar o lixo nos locais adequados, respeitar a sinalização, evitar fogueiras e preservar a fauna e a vegetação local. Reportagem Uriel Ricardo.
0: Desde o início da semana, a ANP, Agência Nacional de Petróleo, Gás Natural e Biocombustíveis, realizou 268 ações com foco no combate a preços abusivos de combustíveis em 14 estados.
1: Foram aplicados 14 autos de infração por não cumprimento de envio de documentos para avaliação dos preços.
0: Isso porque nessas ações, a agência também coleta informações a partir das notas fiscais fornecidas pelos postos de aquisição dos combustíveis.
1: Esses dados são analisados pela ANP e, em casos de caracterização de preços abusivos, podem ser geradas autuações, processos administrativos e multas.
0: O valor das multas varia de 50 mil a 500 milhões de reais, dependendo da gravidade do caso.
1: Lembrando que denúncias sobre irregularidades no mercado de combustíveis podem ser enviadas à ANP por meio do telefone 0800 970 0267.
0: Foram as notícias do governo federal.
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1: Fique agora com as notícias do Poder Judiciário e do Congresso Nacional. Uma boa noite e um bom fim de semana.
0: A gente volta segunda-feira. Boa noite.
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12: Você vai ouvir agora notícias do Poder Judiciário. Conselho Nacional de Justiça está com inscrições abertas para o Prêmio Pena Justa de Jornalismo e Comunicação.
13: Paciente ressarcido por erro em cirurgia odontológica não pode exigir também o custeio de nova operação.
12: Justiça determina que o Hospital Público em Belém, no Pará, retome atendimento à pessoa com autismo.
13: Boa noite, eu sou Marcela Luiza.
12: E eu sou Walter Lima.
13: Estão abertas até 17 de agosto as inscrições para a primeira edição do Prêmio Pena Justa CNJ de Jornalismo e Comunicação.
12: A iniciativa reconhece trabalhos que contribuam para ampliar o debate sobre o sistema penal brasileiro. Marcelo Della Libera.
14: O plano foi criado após o Supremo Tribunal Federal reconhecer em 2023 que o sistema prisional brasileiro vive um estado de coisas inconstitucional. Para enfrentar esse cenário, a Corte determinou a elaboração de um plano nacional para reorganizar a execução penal, coordenado pelo CNJ. Quem explica é Luiz Lanfred, coordenador do Departamento de Monitoramento e Fiscalização do Sistema Carcerário e do Sistema de Execução de Medidas Socioeducativas do CNJ.
15: Então, assinou ao Poder Judiciário, ao Poder Executivo, à Academia, as instâncias da sociedade civil que se reunissem e pudessem, então, chegar a um consenso sobre ações que pudessem ressignificar esse sistema prisional.
14: O prêmio contempla produções em texto, áudio, vídeo e fotografia. As inscrições são gratuitas e seguem abertas até as 23 horas e 59 minutos do dia 17 de agosto. O regulamento do plano está disponível no site fazendojustiça.org.br.
13: Paciente pode receber de volta valor pago e indenização por danos morais e estéticos no caso de erro em cirurgia odontológica.
12: Mas, segundo o STJ, se escolhe desfazer o contrato e obter a restituição, não pode exigir também que os profissionais paguem outra cirurgia feita por terceiro. Fátima Uchoa.
16: Em ação de reparação por danos materiais, morais e estéticos, um paciente afirmou ter ficado com assimetria facial após cirurgia odontológica. O Tribunal de Justiça do Rio de Janeiro reformou a sentença e condenou os profissionais a restituírem o valor gasto no procedimento, custear nova cirurgia reparadora e pagar indenização por danos morais e estéticos. A terceira turma do STJ afastou a obrigação de os dentistas pagarem a nova cirurgia, mas manteve os demais pontos. Segundo a relatora ministra Nancy André, acumular os pedidos de restituição do valor pago pela primeira cirurgia e o custeio de uma nova geraria enriquecimento sem causa, o que é proibido por lei.
13: TST garante direitos de radialista a uma diretora de imagem que trabalhava em uma instituição de ensino à distância em Londrina, no Paraná.
12: A decisão reforça a proteção dos direitos da categoria. Mila Amaral.
17: A decisão foi da terceira turma do TST. O colegiado entendeu que, mesmo sem ser uma emissora de rádio ou TV, a faculdade usava a transmissão ao vivo pela internet e via satélite. Por isso, a profissional deve ser enquadrada sim como radialista. Com o reconhecimento, ela terá direito à jornada de 6 horas diárias e ao pagamento de horas extras, além de adicional por acúmulo de função. O relator do caso, ministro Alberto Balazeiro, reforçou na decisão que a lei protege quem exerce funções típicas de radialista, independente da atividade principal da empresa.
13: Justiça determina que o Hospital Público em Belém, no Pará, retome atendimento a pessoas com autismo.
12: O hospital tem 30 dias para regularizar o atendimento, sob pena de multa diária de R$10 mil. Sabrine Menezes.
18: De acordo com o Ministério Público Federal, o Hospital Betina Ferro paralisou o atendimento de pacientes com autismo que não possuem também outras comorbidades ou doenças raras. Além disso, a unidade de saúde também está recusando novos pacientes com o transtorno do espectro autista enviados pela regulação municipal. Na decisão, a Justiça acolheu os argumentos do MPF de que a restrição viola os princípios da universalidade, integralidade e equidade do Sistema Único de Saúde e os direitos das pessoas com deficiência.
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13: Uma boa noite.
12: Bom fim de semana e até segunda-feira.
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20: Está no ar o Jornal do Senado.
21: Eu sou Paula Groba.
22: E eu sou Ricardo Nakaoka.
21: E estes são os destaques de hoje do Jornal do Senado, que começa agora.
22: Sugestão popular que destina fundo eleitoral a calamidades públicas vira projeto.
21: Regularização de lotes de igrejas pode ser simplificada.
22: Senado terá esforço concentrado em agosto e setembro. Música.

0: Direcionar esse dinheiro ao Tesouro para custear despesas em situações de calamidade, como enchentes, deslizamentos ou outras emergências reconhecidas pelo poder público. A sugestão é de um cidadão de Santa Catarina que recebeu mais de 20 mil apoios online e foi aprovada na Comissão de Direitos Humanos. A ideia surgiu em 2020, durante a pandemia de Covid-19, e defendia o uso desses recursos para reforçar os gastos com a saúde. Como a emergência sanitária já terminou, o relator senador Márcio Bittar, do PL do Acre, adaptou a proposta. O relatório, lido pelo senador astronauta Marcos Pontes, do PL de São Paulo, cria uma regra permanente para todas as situações de crise, evitando que seja necessário aprovar uma nova lei sempre que ocorrer uma calamidade.
1: E fortalecer a resposta ao poder público a emergências de natureza sanitária, econômica, social e ambiental.
0: Com a aprovação, a sugestão legislativa vira projeto de lei e segue para a análise das comissões e do plenário do Senado.
2: A Comissão de Segurança Pública aprovou uma iniciativa que aumenta as penas para crimes de furto, roubo de câmeras de vigilância e sistemas de monitoramento eletrônico.
3: A proposta, que seguiu para a Comissão de Constituição e Justiça, também pune a receptação e a interrupção de serviços de vídeo monitoramento remoto. Repórter Bruno Lourenço.
4: O relator, senador Wilder Moraes, do PL de Goiás, defendeu a necessidade de endurecer a resposta penal para esse crime em virtude das consequências sofridas pela população.
5: As câmeras de vigilância utilizada por empresas privadas geralmente possui infraestruturas conectadas à rede elétrica, sistema de armazenamento em nuvens e comunicação de dados em tempo real. Quando subtraídas, além da perda material, há comprometimento imediato na integridade dos dados coletados, da continuidade do serviço de segurança e da resposta à ocorrência por elas registrada.
4: De acordo com o projeto de lei aprovado na Comissão de Segurança Pública, o furto de câmeras ou itens de monitoramento eletrônico instalados em vias públicas ou áreas privadas com acesso ao público passará a ser punido com reclusão de 2 a 8 anos e multa. O texto estabelece ainda que quem receptar esses aparelhos, sabendo de sua origem criminosa, terá a punição em dobro. A proposta também pune quem sabota ou interrompe os serviços de vídeo monitoramento remoto de forma intencional.
2: E a Comissão de Constituição e Justiça pode votar o projeto que trata da simplificação da regularização de lotes de igrejas.
3: Pelo texto, essas instituições poderão ter seus lotes regularizados por meio do REURB, o programa que regulariza assentamentos urbanos informais. Mais informações na reportagem de César Mendes.
6: Enviado à análise da CCJ, o projeto do deputado Dr. Jaziel, do PL do Ceará, permite que instituições religiosas, de assistência social e entidades sem fins lucrativos façam uso de procedimento simplificado para obter o título de propriedade de terrenos públicos ou privados. Instituído por lei em 2017, a ferramenta, chamada de REURB, é uma política pública voltada à regularização de áreas urbanas ocupadas informalmente, permitindo que alguns tipos de ocupantes tenham acesso ao título de propriedade, a serviços públicos essenciais e à segurança jurídica do proprietário. Relatora da proposta na Comissão de Assuntos Sociais, a senadora Damares Alves, do Republicanos do Distrito Federal, disse que muitas dessas entidades ocupam áreas consolidadas há anos, mas a falta de documentação dificulta os investimentos e a continuidade dos serviços prestados à população.
7: A regularização fundiária constitui um importante instrumento de promoção da segurança jurídica, da ordenação territorial e da função social da propriedade. Desde a edição da Lei 13.465 de 2017, o ordenamento jurídico passou a contar com mecanismos mais ágeis para enfrentar situações consolidadas de informalidade urbana, conciliando o direito à moradia, a segurança das relações jurídicas e o planejamento da cidade. Nesse contexto, revela-se oportuno o aperfeiçoamento contínuo dos instrumentos previstos na legislação.
6: O texto inova ao prever que a regularização seja feita para um único imóvel isolado, sem a necessidade de abranger os lotes vizinhos, além de permitir que técnicos industriais e agrícolas validem as informações técnicas do processo, de forma a agilizar o trabalho nos cartórios.
2: E o Senado Federal terá 2 semanas de esforço concentrado em agosto e setembro. O presidente do Senado, Davi Alcolumbre, anunciou a medida e informou que as atividades serão concentradas entre os dias 10 e 14 de agosto e 31 de agosto e 3 de setembro.
3: Alcolumbre.

0: Umbri enfatizou que é fundamental que o Senado Federal, a Câmara dos Deputados e o Congresso Nacional se organizem para conciliar as deliberações legislativas necessárias durante o processo eleitoral. Ele ressaltou ainda que a iniciativa foi acordada com o presidente da Câmara dos Deputados, Hugo Mota, e que a intenção é garantir a aprovação de propostas pelas duas casas legislativas na mesma semana.
1: Que o calendário é exatamente o mesmo que será adotado pela Câmara dos Deputados, permitindo que o Congresso Nacional funcione em plenitude e de modo eficiente e harmônico neste período eleitoral.
2: As férias de julho oferecem uma oportunidade para conhecer de perto o Congresso Nacional e, desta vez, de forma diferente.
0: O programa Visite o Congresso preparou uma programação especial entre os dias 18 de julho e 2 de agosto, com experiências imersivas, apresentações teatrais e atividades educativas para crianças e adultos. Os detalhes na reportagem de Yasmin Rodrigues.
3: Durante as férias de julho, o Congresso Nacional prepara uma programação especial para receber cidadãos de todo o país. Entre os dias 18 de julho e 2 de agosto, o programa Visite o Congresso funcionará todos os dias da semana, com visitas gratuitas e sem necessidade de agendamento. Em entrevista à Rádio Senado, Fábio Duarte, coordenador de visitação do Senado Federal, listou as novidades que o público vai encontrar nesse período.
4: O visitante terá a possibilidade de conhecer uma apresentação teatral em homenagem aos 200 anos da Câmara dos Deputados e do Senado Federal. Essa apresentação teatral acontece em espaços diferentes do roteiro e apresenta personagens históricos. Além disso, temos o Visita 360, que é uma experiência imersiva que usa óculos de realidade virtual. A gente tem a apresentação do filme Eunice, a primeira senadora. Teremos também programação infantil, com atividades lúdicas no espaço plenarinho que acontece no Salão Negro do Congresso Nacional.
3: A programação completa, com os horários e as atividades específicas, está disponível para consulta em senado.leg.br/visitação, sem cedilha e sem o tio.
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0: Com edição de Paula Groba e trabalhos técnicos de João Lira, o Jornal do Senado fica por aqui. Acompanhe agora as notícias do Tribunal de Contas da União e da Câmara dos Deputados. Boa noite.
2: Boa noite e um bom fim de semana.
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7: O Tribunal de Contas da União lançou um novo portal para ampliar a transparência sobre o uso da inteligência artificial no setor público. A plataforma mostra como o TCU utiliza essa tecnologia em auditorias, atividades internas e serviços prestados à sociedade. O site reúne informações sobre as ferramentas de inteligência artificial em uso, os resultados alcançados e as regras adotadas para garantir o uso responsável da tecnologia. Também apresenta medidas de segurança, governança e proteção de dados. O objetivo é compartilhar experiências, estimular boas práticas e apoiar outros órgãos públicos a usarem a tecnologia com transparência, ética e responsabilidade. O portal é aberto ao público e pode ser consultado por gestores, pesquisadores, estudantes e qualquer cidadão interessado. 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
6: 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Jornal Câmara dos Deputados.
8: Câmara aprova medidas provisórias com verba para emergência climática.
9: Mota anuncia acordo com o governo sobre dívidas dos produtores rurais.
8: Parlamentares autorizam o uso de elementos tradicionais em fotos oficiais.
9: Plenário suspende prescrição de pena para condenado que estiver foragido.
8: Boa noite. A Câmara aprovou a suspensão da prescrição da pena para condenados que estiverem foragidos.
9: Atualmente, se o condenado não voltar para a cadeia, existe o risco de o prazo de punição acabar sem que ele termine de cumprir a pena. A reportagem é de Daniele Lessa.
10: O plenário da Câmara aprovou o projeto que suspende a contagem do tempo de prescrição da pena de um crime no período em que o condenado estiver foragido ou quando tiver a liberdade condicional revogada. Prescrição é quando o Estado perde o poder de punir o condenado e o prazo para isso varia de acordo com o crime cometido. Hoje, quando o condenado foge, o prazo para a prescrição continua a ser contado normalmente e só zera quando ele é recapturado. Se o condenado não voltar para a cadeia, existe o risco de o prazo de punição acabar. O projeto, apresentado pelo deputado Kim Kataguiri, do Missão de São Paulo, altera o Código Penal para deixar claro que o prazo para a prescrição deixa de ser contado enquanto o condenado estiver foragido. Para justificar a proposta, ele argumentou que hoje a lei premia quem afronta a justiça e penaliza o detento que cumpre integralmente sua pena.
11: O que a gente está fazendo agora é uma coisa muito simples. Você foi condenado, você fugiu, você perdeu o direito à prescrição. O crime não vai prescrever enquanto você estiver foragido, que é o óbvio, senão você está premiando, você está estimulando o sujeito a fugir, porque se ele for competente na sua fuga, não for pego num determinado período de tempo, que vai depender do crime que ele cometeu, ele pode voltar como se nada tivesse acontecido.
10: O projeto recebeu parecer favorável do relator, deputado Alberto Fraga, do PL do Distrito Federal. Ele argumentou que a proposta corrige uma distorção ao impedir que a fuga seja usada como caminho para escapar do cumprimento da pena. A deputada Adriana Ventura, do Novo de São Paulo, disse que o texto aprovado torna o cumprimento da pena mais eficaz.
12: Que a partir do momento que esse projeto impede que a fuga de condenado gere benefício indireto, né, decorrente de decurso de tempo, ele reforça a efetividade da execução penal.
10: A mesma regra valerá no caso de revogação da liberdade condicional, que acontece quando a pessoa condenada recebe autorização para cumprir o restante da pena em liberdade. Se o benefício for revogado, a prescrição também ficará suspensa até a captura ou a reapresentação do condenado. O projeto que suspende a contagem do tempo de prescrição de um crime no período em que o condenado estiver foragido ou perder a liberdade condicional, agora será analisado no Senado. Da Rádio Câmara de Brasília, com informações de Antônio Vital, Daniele Lessa.
13: Segurança Pública.
8: Chico Alencar, do PSOL do Rio de Janeiro, parabeniza a Polícia Federal pelo indiciamento de 48 suspeitos de envolvimento em fraudes contra aposentados no INSS. Na opinião do deputado, as investigações revelaram uma atuação isenta e profunda da instituição.
9: Chico Alencar repudia o uso de falsas entidades rurais para aplicar golpes e desviar recursos públicos destinados à Previdência. O parlamentar também celebra a devolução de mais de 3 bilhões de reais aos aposentados lesados.
8: Kim Kataguiri, do Missão de São Paulo, critica projeto que criminaliza a misoginia. O deputado acredita que a proposta confunde o enfrentamento à violência contra mulheres com gírias e piadas usadas por jovens nas redes sociais.
9: Kim Kataguiri defende que o debate sobre proteção às mulheres priorize punições mais duras para crimes hediondos e feminicídio. Ele também critica o fato de partidos de esquerda serem contrários à redução da maioridade penal e ao endurecimento das regras de execução penal.
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13: Justiça.
8: Adriana Ventura, do Novo de São Paulo, critica os salários do judiciário que ultrapassam o teto constitucional e cobra o fim dos chamados penduricalhos. Ela cita que mais de 600 juízes furaram o limite em maio, com pagamentos que chegaram a R$500 mil em um único mês.
9: Para Adriana Ventura, as gratificações tornam o judiciário brasileiro o mais caro do mundo e ofendem a realidade dos que vivem com um salário mínimo. A parlamentar contesta a defesa desses benefícios e cobra respeito ao dinheiro pago pelos contribuintes.
13: Presidência.
8: O presidente Hugo Mota anunciou acordo com o governo sobre as dívidas dos produtores rurais. O repórter Luiz Gustavo Xavier acompanhou as entrevistas após o encontro.
15: O presidente da Câmara, Hugo Mota, anunciou que foi fechado um acordo entre o governo, representantes do setor e a Frente Parlamentar Agropecuária sobre a renegociação de dívidas de produtores rurais. Um dos pontos do acordo é que o projeto que tratava do tema não será votado e que o governo vai encaminhar uma medida provisória abrangendo os termos do acordo. De acordo com o Ministério da Fazenda, serão aproximadamente 100 bilhões de reais em dívidas renegociadas. Participaram da reunião os ministros da Fazenda, Dario Durigan, das Relações Institucionais, José Guimarães, o líder do governo, deputado Paulo Pimenta, do PT do Rio Grande do Sul, o deputado Arnaldo Jardim, do Cidadania de São Paulo, e a senadora Tereza Cristina, do PP do Mato Grosso do Sul, integrantes da Frente Parlamentar Agropecuária. O presidente Hugo Mota explicou as medidas.
16: No intuito de podermos anunciar o acordo feito em relação ao projeto do endividamento dos produtores rurais do nosso país. Quero registrar que essa matéria foi colocada em votação na Câmara dos Deputados há um ano atrás, um dia antes do recesso parlamentar, e durante todo esse ano, no Senado Federal principalmente, foi travada uma negociação que se buscava com o governo alterar os pontos que foram aprovados na Câmara no intuito de poder ser mais abrangente no que diz respeito a essa renegociação.
15: O líder do governo, deputado Paulo Pimenta, ressaltou ainda que a MP vai suspender o pagamento dessas dívidas por 30 dias. Já o ministro das Relações Institucionais, José Guimarães, afirmou que o acordo é resultado de uma regra que tem se mostrado eficaz na Câmara, que são o diálogo e a negociação. Segundo ele, os temas mais polêmicos têm sido conduzidos por meio da construção de consensos amplos. O deputado também destacou o papel do presidente da Câmara na articulação do entendimento e ressaltou que o resultado foi fruto de uma construção coletiva. Da Rádio Câmara de Brasília, Luiz Gustavo Xavier.
13: Trabalho.
9: Pastor Henrique Vieira, do PSOL do Rio de Janeiro, cobra aprovação pelo Senado da proposta de emenda à Constituição que acaba com a escala de trabalho 6x1. Ele reforça que a Câmara já cumpriu seu papel e o Executivo espera os senadores para sancionar a matéria.
8: Pastor Henrique Vieira argumenta que o atraso imposto pelo Senado vai na contramão dos anseios dos trabalhadores, já que a proposta tem o apoio de 70% da população. O deputado pede prioridade na votação do texto para garantir mais dignidade ao povo.
13: Desenvolvimento Regional.
9: Porto Piauí, no município de Luiz Correia, iniciou oficialmente suas operações de exportação com envio de minério de ferro de Piripiri diretamente para a China. Flávio Nogueira, do PT, celebra um marco, ressaltando que a nova rota vai impulsionar a economia do Nordeste.
8: De acordo com Flávio Nogueira, serão 200 quilômetros a menos que o trajeto rodoviário utilizado antes para escoar a produção até o Ceará. A operação da empresa Lion Mining inaugura a nova era com a expectativa de exportar grãos para o mercado mundial em breve.
13: Economia.
9: O plenário da Câmara aprovou 6 medidas provisórias com recursos para emergências causadas por desastres climáticos e para evitar aumento no preço do gás de cozinha. O repórter Antônio Vital acompanhou as votações.
17: Na véspera do início do recesso parlamentar do meio do ano, o plenário da Câmara aprovou 6 medidas provisórias que autorizam o uso de recursos públicos não previstos no orçamento desse ano para ações emergenciais, como combate a efeitos de desastres climáticos e para evitar aumento do preço do gás de cozinha. Uma das medidas provisórias aprovadas prevê subvenção econômica de 330 milhões de reais para empresas importadoras de gás liquefeito de petróleo, o gás de cozinha. Subvenção é quando o governo repassa dinheiro para as empresas, ou para estimular a atividade econômica ou para enfrentar os efeitos de crises climáticas ou conflitos internacionais. Nesse caso, a subvenção foi necessária para evitar que o aumento do preço internacional do petróleo seja repassado aos consumidores. Outra medida provisória abre crédito extraordinário de 20 milhões de reais para recuperar os estragos causados pelo tornado que atingiu municípios do Paraná em novembro do ano passado. A medida foi aprovada de maneira simbólica, com apoio inclusive da oposição, como a deputada Adriana Ventura, do Novo de São Paulo.
12: que esse crédito tem por objetivo atender a situação de destruição nos municípios de Guarapuava, Quedas do Iguaçu e Rio Bonito do Iguaçu, no Paraná, por conta das famílias assentadas que foram atingidas. E realmente a gente acha que é um crédito necessário, a gente tem que atender e dar suporte a essas famílias.
17: Também foi aprovada a medida provisória que autoriza o uso de 285 milhões de reais para financiar ações de recuperação em municípios atingidos por desastres climáticos no Brasil. O dinheiro é destinado à Defesa Civil. Segundo o Sistema Integrado de Informações sobre Desastres, os meses de janeiro e fevereiro foram marcados por eventos climáticos severos que afetaram diretamente cerca de 2 milhões de pessoas, deixando mais de 70 mil desalojados ou desabrigados em 733 municípios de todas as regiões. Outra medida provisória aprovada libera 75,3 milhões de reais em auxílio financeiro para 10 mil famílias da região da Zona da Mata, no sudeste de Minas Gerais, atingida por enchentes no início do ano. Também foi aprovada a medida provisória que abre crédito extraordinário de 49 milhões para o programa Segurança Alimentar e Nutricional e Combate à Fome. O objetivo é ampliar o atendimento às populações atingidas por desastres climáticos registrados em maio, especialmente nos estados de Pernambuco e da Paraíba. O líder do PT na Câmara, deputado Pedro Czai, do PT de Santa Catarina, defendeu a necessidade de recursos extraordinários previstos nas medidas provisórias.
18: Falar da importância de todas essas medidas provisórias que hoje estão se definindo aqui no Parlamento. Desde o tema dos desastres naturais, o tema dos tornados no Rio Grande do Sul, o tema das secas, o presidente vai enfrentando os problemas, não só diante da guerra, que vivenciamos o risco de aumento dos combustíveis, o governo subsidia os combustíveis para não produzir inflação no país.
17: Foi aprovada ainda a medida provisória que libera 337 milhões de reais para combate a incêndios. Os recursos são destinados ao IBAMA e ao Instituto Chico Mendes de Conservação da Biodiversidade, o ICMBio, e atendem decisões do Supremo Tribunal Federal em ações que cobram providências do governo contra o aumento de incêndios florestais na época da seca. Todas as medidas provisórias foram enviadas para análise do Senado. Da Rádio Câmara, de Brasília, Antônio Vital.
13: Política.
8: Rodrigo Hollenberg, do PSB do Distrito Federal, faz um balanço do seu mandato parlamentar. Ele destaca a autoria de 23 projetos, como que aumenta o limite de faturamento anual dos microempreendedores individuais.
19: O parlamentar ressalta o envio de emendas para hospitais, universidade pública e instituições de pesquisa locais. Rodrigo Hollenberg defendeu também proposta de sua autoria que proíbe o funcionamento de plataformas de apostas em território nacional.
8: Raimundo, PT do Rio de Janeiro, cobra esclarecimentos sobre o crescimento patrimonial do senador Flávio Bolsonaro, que, segundo notícias recentes, ultrapassaria os 600 milhões de reais. O deputado questiona a origem dessa quantia e exige uma apuração rigorosa dos fatos.
19: Na visão de Raimundo, é preciso investigar se o montante está relacionado a articulações com grupos criminosos e esquemas de corrupção. Para ele, o esclarecimento sobre a origem dos recursos é fundamental para a moralidade pública.
13: Direitos humanos.
8: Leonardo Gadelha, do Podemos da Paraíba, alerta que o Brasil precisa se preparar para a transição demográfica com o envelhecimento da população. Ele observa que as cidades e a legislação nacional precisam de adaptações estruturais para acolher de forma digna o público idoso.
19: De acordo com Leonardo Gadelha, é importante manter as pessoas idosas ativas e integradas ao mercado de trabalho. Para o parlamentar, aproveitar a plena capacidade física e cognitiva desse público traz benefícios sociais e econômicos ao país.
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13: Votação.
8: A Câmara aprova o uso de elementos tradicionais em fotos de documentos oficiais. A repórter Daniele Lessa acompanhou a votação.
10: O plenário da Câmara aprovou o projeto que garante a povos indígenas e demais povos tradicionais o direito de usar elementos culturais, étnicos ou religiosos em fotografias de documentos oficiais. Entre os exemplos previstos estão o cocar indígena, o turbante dos povos de matriz africana e outros elementos étnicos, culturais e religiosos. O projeto, que foi apresentado pela deputada Célia Chacriabá, do PSOL de Minas Gerais, diz que a autorização valerá para documentos oficiais de identificação, como carteira de identidade, carteira de habilitação, passaporte e carteira de trabalho. Na prática, a proposta busca evitar que pessoas sejam obrigadas a retirar símbolos de sua cultura ou religião para tirar fotos para documentos. A única exigência é que o elemento usado não impeça o reconhecimento da fisionomia da pessoa. A relatora no plenário, deputada Sônia Guajajara, do PSOL de São Paulo, lembrou uma situação em que uma mulher negra escutou que só poderia tirar foto para a carteira de habilitação usando o seu turbante se apresentasse uma carta da sua mãe de santo ou um documento comprovando que tinha câncer. A deputada disse que é preciso impedir que episódios como esse se repitam e que usar esses elementos em fotos oficiais é ter o direito e a liberdade de viver de acordo com crenças pessoais.
1: São expressões visuais de culturas e tradições, como o cocá indígena, que representa a relação com a natureza e com os animais, o vínculo espiritual com a terra e os antepassados. Assegurar aos povos indígenas, aos afro-brasileiros e demais povos tradicionais o uso em documentos oficiais de símbolos de sua comunidade é assegurar a dignidade humana.
10: Segundo a relatora Sônia Guajajara, a proposta deixa expresso em lei um direito que já deveria ser garantido pela Constituição, que protege a liberdade religiosa, e por convenções internacionais assumidas pelo Brasil. Ao defender o projeto, o deputado Wildo Rocha, do MDB do Maranhão, disse que esses elementos, como o cocar e o turbante, valorizam a cultura do país.
3: Isso promove a cultura brasileira, isso é respeito à cultura indígena, é respeito aos povos originários.
10: Alguns deputados no plenário disseram que seria incoerente exigir que as pessoas tirem óculos e enfeites para fotos de documentos e, ao mesmo tempo, permitir o uso de elementos tradicionais. O deputado Alberto Fraga, do PL do Distrito Federal, defendeu que a proposta também poderia incluir a autorização de uso desses objetos pessoais nas fotografias. O projeto que autoriza o uso de elementos tradicionais em fotos de documentos oficiais agora será analisado no Senado. Da Rádio Câmara de Brasília, Daniele Lessa.
13: Cultura.
19: A Câmara aprovou o projeto que reconhece o hip-hop como manifestação da cultura nacional. Inácio Arruda, do PCdoB do Ceará, destaca que o movimento representa a cultura popular das periferias e a voz de trabalhadores e jovens que buscam melhores condições de vida.
8: Inácio Arruda compara a força poética do hip-hop ao repente e aos cantadores de viola do Brasil profundo. Ele acredita que o movimento se consolida como um pilar do desenvolvimento social e de geração de riqueza econômica nas comunidades brasileiras.
19: Termina agora o Jornal Câmara dos Deputados, produzido pela Rádio Câmara, com trabalhos técnicos de Wellington Teles e apresentação de Val Monteiro e Márcio Aquilissardi. Uma boa noite para você.
8: A Voz do Brasil volta na segunda-feira. Boa noite e bom fim de semana.
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2: A Universidade Estadual do Tocantins hoje alcança todas as regiões do estado através de seus 5 campus presenciais, 15 polos do programa Tô Graduado, 11 polos da Universidade Aberta do Brasil e 4 unidades de pesquisa. 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
2: Três estudantes do Colégio Estadual Desembargador Virgílio de Melo de Paranã foram premiados na primeira edição da Olimpíada Brasileira de Engenharia. Emily Fernanda Rodrigues de Almeida e Ítalo Henrique Quirino de Souza conquistaram ouro e o Anderson Francisco de Souza ficou com a medalha de prata. A Olimpíada tem o objetivo de despertar o interesse dos estudantes pelas diversas áreas da engenharia e é destinada a estudantes do oitavo e nono ano do ensino médio e fundamental.
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1: 7:23.

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1: Confira no Motores em Ação descuidos simples e muito comuns que poderiam ser facilmente resolvidos na oficina, mas que acabam encarecendo a visita ao consultório médico. Pneus e suspensão. Tremor constante não é só desconforto, ele pode também prejudicar sua saúde. A chamada vibração de corpo inteiro, que tem parâmetros definidos pela Fundacentro nas normas de higiene ocupacional e está prevista no anexo 8 da NR15, é associada à fadiga, dores articulares e problemas de coluna em quem dirige muito. Pneus desbalanceados, rodas desalinhadas e amortecedores no fim da vida útil estão entre as causas desses sintomas, já que amplificam o que chega ao corpo. Balanceamento, alinhamento e troca de suspensão no momento certo resolvem o problema antes que ele vire queixa médica.
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Olá, bom dia, ouvintes da Unitis FM, programa Coisa de Mãe, chegando por aqui com muita alegria para vocês. E a nossa temática hoje é sobre férias, sobre a importância do brincar, do cuidado, aproveitar as férias. E afinal de contas, apesar de que já está mais da metade, né, do que no início, mas é sempre bom a gente trazer temáticas aqui para falar sobre férias no período do mês de julho. Afinal de contas, hoje se vive muitas telas, muitos, né, ali incentivos, estímulos do mundo digital, e é importante a gente voltar na infância, né? Naquela infância raiz. E já eu chamo a nossa entrevistada pra gente começar uma super entrevista. A gente vai para um breve intervalo e voltamos já com mais programa Coisa de Mãe. Fiquem ligadinhos.

0: Olá, voltamos aqui com o programa Coisa de Mãe. Você que chegou agora, a nossa temática é sobre infância em movimento. A importância da gente aproveitar o período de férias, a infância, brincar, se divertir, viver a infância raiz de fato, né? Em meio a essa tecnologia toda, é comum se ver as crianças envolvidas com tablets, celulares, TVs e muitas vezes não sabe o que é tocar lama, correr ali na água e no mato pôr pés no chão. Muitas vezes a gente fica sem compreender, às vezes, o fato da criança, às vezes, contrair ansiedade, às vezes, não ter aquela correlação de socialização com demais coleguinhas, às vezes até com familiares, porque muitas vezes fica isolado, fica muito conectado às telas. Inclusive, tivemos recente uma entrevista com o Dr. Teruan falando sobre essa questão da gente descansar o cérebro. E hoje a gente vai falar sobre a importância de aproveitar essa infância, de aproveitar esse momento de férias, de realmente colocar a infância em movimento, né? Porque criança já combina com agitação, com movimento, com alegria, né? Com pulos. E é isso aí, energia lá em cima. E a gente vai chamar a nossa convidada de hoje, que é a ilustre Kelma Oliveira, ela que é pedagoga, especialista em infância, também idealizadora da escola do Quintal, Escola Fava de Bolota. Gente, esse nome traz assim algo tão carinhoso, né? E a gente vai chamar ela agora para falar um pouco sobre ela e também a gente falar sobre essa temática maravilhosa. Afinal de contas, falar sobre infância é sempre muito bom. Kelma Oliveira, seja muito bem-vinda ao programa Coisa de Mãe e que alegria poder estar nessa manhã de sábado conversando com uma pessoa de tamanha experiência, de tamanho gabarito, sobre uma temática também de igual tamanho e de importância. Muito obrigada por aceitar o convite, seja muito bem-vinda ao programa.
1: Muito obrigada, Selma, é um prazer estar aqui e um prazer ainda maior poder falar sobre as infâncias, que a gente sempre tem o cuidado de nos referir às infâncias no plural, porque não há uma única infância, né? Existem muitas infâncias e eu acho que hoje é uma oportunidade riquíssima de nós falarmos sobre ela. Eu agradeço imensamente o convite. Eu acho que a gente tem um bom assunto e um bom papo nessa manhã.
0: Com certeza. Fale um pouco mais sobre você, sobre o Quintal, né?
1: Bom, eu sou Kelma. Eu sou fundadora do Quintal Fava de Bolota, que existe em Palmas desde 2018. Esse quintal ele foi idealizado por mim e sempre que me perguntam por que Fava de Bolota, né? Que é um nome que provoca muito, eu sempre digo, bom, eu fiz um resgate das minhas infâncias, né? O que que eu vivi enquanto criança e essa árvore Fava de Bolota, que é uma árvore que é símbolo do estado do Tocantins, foi uma árvore em que as flores dessa árvore me faziam brincar muito durante a infância. Então houve um olhar muito interno, eu olhei para dentro, enxerguei quem eu fui, quem eu vivi na minha infância, o que eu vivi, que experiências eu tive com o mundo natural. E a partir daí, o Quintal Fava de Bolota foi idealizado. É pensar no desemparedamento das infâncias, porque assim foi a minha. E eu entendi que, eu passei a acreditar que muitas pessoas também poderiam ter o mesmo interesse de viver uma infância que, para mim, ela não se perdeu. Porque se nós visitarmos as comunidades ribeirinhas, as comunidades quilombolas, as comunidades indígenas, se nós visitarmos esses povos originários, a infância é essa infância que existe. É uma infância de brincadeira, é uma infância de pé no chão, é uma infância que pula no rio, é uma infância que coleta semente, que faz comidinha, uma infância que experimenta as coisas do mundo, né? E a infância precisa ser experienciada.
0: Verdade, realmente. E assim, falando sobre tudo isso que você traz aí, né, da comunidade ribeirinhas, porque quando a gente olha esses documentários, realmente a gente remete à nossa infância, né?
1: Exato.
0: Em casa, que é o meu busco, trazer essa infância raiz para os meus filhos. De areia, de terra, de brincar, de criar brinquedos. Porque antigamente a gente não tinha acesso a esses brinquedos produzidos, né, fabricados.
1: Isso.
0: A gente que tinha que fabricar o nosso próprio brinquedo,
1: exatamente,
0: não é verdade? Então a gente acaba trazendo essa infância, essa memória para dentro de casa, para compor, para transferir isso aos nossos filhos.
1: Isso, nós buscamos os adultos nas nossas memórias afetivas, aquilo que fez muito significado para nós, porque veja, os brinquedos que você está falando são os nossos brinquedos não estruturados.
0: Verdade.
1: Então nós pegávamos uma espiga de milho, um sabugo de milho e transformávamos numa boneca.
0: Sim.
1: O cabelo da espiga de milho, você entrava no milharal e ia escolher qual era a espiga que você pegava, porque era o cabelo mais bonito, e ali era uma brincadeira. Na fava de bolota, no quintal, isso acontece naturalmente. Então não são brinquedos estruturados que vão encontrar naquele lugar. São brinquedos que são construídos junto com as crianças e de algo simples. Nós temos relatos de brinquedos, bonecos que são feitos com a semente do jatobá.
0: Muito bom.
1: E de repente a gente encontra crianças de poder econômico que são elevados e têm condições de terem bonecas muito caras, e as famílias chegarem e dizerem: me ensinem a fazer esse boneco de jatobá, porque senão eu não durmo mais. Porque o que ele quer é o boneco de jatobá. Então,
0: verdade.
1: As crianças têm interesse por isso. Elas não nasceram sabendo o que é um brinquedo estruturado. Foi um adulto que mostrou para ele,
0: verdade,
1: ensinou para ele que ele precisava daquele brinquedo,
0: sim,
1: caro e estruturado. Mas na verdade, se a gente sai hoje nas rótulas de Palmas e senta debaixo de uma árvore, a gente brinca com o que a própria natureza oferece.
0: Isso é fato. E olha, Kelma, em casa é impressionante. Recentemente eu fiz um boneco de papelão pro meu filho e uma boneca de papelão pra minha filha. Meus Deus do céu, eles dormem com esses bonecos.
1: É isso aí.
0: E olha que meu filho é apaixonado, né, em desenhos ali de super-heróis, e ele tem diversos bonecos. Mas esse boneco de papelão que ele ajudou a construir é a paixão deles.
1: É significado. É aquilo que tem significado. Passou pelas mãos dele.
0: Exatamente.
1: Ele pensou. Ele teve que usar o raciocínio lógico, ele usou a criatividade dele, a imaginação dele. Portanto, esse brinquedo tem significado para ele.
0: Verdade. Kelma, você trouxe um ponto bem importante, que é a questão do valor das coisas, né? Memórias afetivas. Porque, às vezes, a gente tem o cuidado, hoje é comum que o pai queira dar o melhor. E, muitas vezes, tem muitos que interpretam que o melhor é o brinquedo mais caro.
1: Isso.
0: E nem sempre é, porque a criança, ela busca o quê? Presença. Né? Momento de qualidade, brincar de verdade, fazer parte daquele momento da criação daquele brinquedo, né?
1: Exatamente. Selma, eu tenho relatos de casos de criança em que a família estava nos Estados Unidos. Criança de 9 anos de idade que nunca tinha subido numa árvore.
0: Olha.
1: Nunca havia subido numa árvore. E de repente a família liga dos Estados Unidos dizendo qual é a loja em que está, mostrando na videochamada qual era a boneca que estava comprando. E a criança de repente pede licença para a família e diz assim: vocês estão me atrapalhando, eu quero brincar. Então, a gente pesquisa as infâncias, a gente pesquisa o brincar e a gente entende cada vez mais, as crianças precisam de espaço e tempo para serem crianças.
0: Verdade.
1: Não adianta tentar nenhum adulto comprar isso com algo, um brinquedo muito caro, porque o que elas buscam não é isso.
0: Exatamente.
1: Elas querem tempo para serem crianças. Muitas vezes nós acolhemos crianças que chegam aonde o responsável fala: ele nunca pisou o pé no chão, ele não vai colocar o pé no chão. Eu falo: não, mas ele não tem obrigação. Quando ele se sentir confortável, ele coloca. 10 minutos depois, ele está afundado numa poça de lama.
0: Gente, é vida.
1: É vida. Nós estamos falando, sobretudo hoje, de infâncias e saúde.
0: Verdade.
1: Brincar com e na natureza significa saúde.
0: É verdade.
1: Mais do que tudo. Então, nós precisamos possibilitar vivências naturais para as crianças, porque elas encontram cada vez mais o seu lugar no mundo e a sua relação com o mundo por meio das experiências com o mundo natural.
0: Importantíssimo. Kelma, e dentro desse contexto que a gente está falando, o que não pode faltar nas férias de uma criança, que é indispensável?
1: Brincadeira.
0: Brincadeira.
1: De forma alguma. De forma alguma a gente pode ignorar isso. Às vezes o que se busca, primeiro a gente tem que parar para pensar assim: o que a criança vive ao longo de um semestre inteiro antes de sair de férias da escola? Ela vive uma rotina de escolarização e uma rotina com tempos marcados pelo adulto o tempo todo. Então, hoje nós temos uma realidade de agendas superlotadas. Então, muitas famílias, muitos adultos acreditam que investir bem no desenvolvimento de uma criança é superlotar a sua agenda. Como se ele fosse um adulto. E, na verdade, a criança não tem tempo nem para o ócio. E o ócio é necessário. Se a criança não tem tempo, ao menos, para parar, respirar e para imaginar alguma coisa, como é que ele vai se tornar uma criança criativa? E mais adiante também usar essa criatividade na vida adulta. Então, nas férias, é uma excelente oportunidade para que as crianças possam ter a liberdade de correr, pular, brincar na rua, brincar muito na praça. Aqui nós somos muito privilegiados em Palmas, né? Com muitas áreas verdes. Então é poder abusar de tudo isso, sair para coletar caju, sabe, nas praças. É um ótimo programa de família para ver o que está florindo. Os ipês estão florindo, estão caindo flores lindas. Então vamos coletar flores. O piqui, as flores de piqui, a gente passa pela cidade, os piquizeiros estão lindos. Então apreciar a beleza que há no espaço verde da cidade e fazer com que as crianças possam se encantar por isso. E aí sim, a gente consegue fazer com que a gente distancie essa criança das telas, porque nós vivemos uma realidade muito dura, muito cruel, onde as crianças, desde muito cedo, Selma, crianças de 1 ano e 6 meses que nós acolhemos, são crianças que às vezes, para parar de chorar, a família pega e entrega um celular na mão.
0: Para deixar quieto, né?
1: E as férias não é tempo para isso. As férias é sobretudo, o momento de férias é sobretudo um tempo para que, principalmente, os adultos compreendam qual é a real necessidade das crianças, que é de brincar livremente.
0: Fundamental você trazer isso, Kelma, porque assim, nós vivemos em um tempo que, infelizmente, a criança ser alegre, espontânea, gritar, pular, já vem um diagnóstico,
1: exatamente,
0: um laudo. Exatamente. Não que eu estou dizendo que não tenha, porque infelizmente tem e é natural que tenha, mas nós temos visto cada vez mais laudos equivocados, precoces, inexistentes, porque quando vai olhar, às vezes é um excesso de tela, uma falta de sono de qualidade, alimentação que não é saudável, e aí logo vem às vezes um diagnóstico de autismo, TDAH, TOD, dentre outras coisas, que muitas vezes é só uma criança sendo às vezes negligenciada na sua infância.
1: Isso também acontece, Selma. Eu tenho muito respeito pela ciência, sim, muito respeito por todos os profissionais da área de saúde, e a única preocupação em que a gente tem é de que, de alguma maneira, de forma precoce, como você falou, se adiante um diagnóstico que ainda talvez não seja o tempo para que ele seja alcançado. Então, a criança, ontem mesmo eu tive um diálogo com a família em que eles disseram, não, ele é diagnosticado com um atraso de fala. Aí eu falei, mas me lembre, qual é mesmo a idade dele? Ele falou, 1 ano e 7 meses. Eu falei, o que que vocês esperam que ele fale com 1 ano e 7 meses?
0: Meu Deus.
1: 1 ano e 7 meses, um laudo de atraso de fala. Eu falei, vamos deixar essa criança interagir com outras crianças, porque é importantíssimo que elas interajam. Se necessitar de um apoio de um fonoaudiólogo, excelente, para um acompanhamento prévio, apenas um acompanhamento prévio para apoiar. O fonoaudiólogo entra nesse momento com uma importância muito grande, até para fazer com que os pais possam ficar mais tranquilos. Mas é preciso a gente compreender, sobretudo, etapas do desenvolvimento infantil. Quem conhece as etapas do desenvolvimento infantil e sabe o que é característico no seu desenvolvimento dentro de cada faixa etária, aquece mais o coração,
0: verdade,
1: respira fundo e se tranquiliza de que vamos respeitar o tempo. Não comparar uma criança com a outra,
0: verdade,
1: com o filho da amiga, do amigo, que com 1 ano e meio já fala muita coisa, porque cada criança é única. Ela vive um tempo e um contexto familiar, um contexto social diferente, que pode estimular mais ou pode estimular menos. Ainda também tem questões genéticas que a gente deve levar em consideração. Portanto, não vamos generalizar. Vamos receber um apoio clínico, médico necessário nas questões que convém a isso.
0: Isso é fundamental, porque assim, é natural e é importante que esses profissionais existam e é fundamental que exista um respeito nosso com relação a isso. Mas você trouxe aqui uma situação que não é difícil de se ver. Um diagnóstico de uma criança de um ano e pouco que não fala, mas exigir que esse marco do desenvolvimento venha antecipado em detrimento do desenvolvimento de uma outra criança que muito provavelmente fala no mesmo período. Por isso você ressaltou algo tão importante, Kelma, que é os pais ter o conhecimento básico, mínimo, do marco do desenvolvimento, das etapas do desenvolvimento infantil. Porque se você conhece, você não vai só comparar, mas também procurar, claro, quando houver estritamente a necessidade de procurar um especialista no tempo e na hora certa. E não ter aquela cobrança sobre a criança de que, olha, o filho da amiga, o filho da prima, da tia, da irmã, tá mais acelerado, tá mais desenvolvido do que o meu. E acaba que a criança vai recebendo aqueles estímulos de cobrança, porque você que lida com isso sabe, a criança é ambiência também. Ele sente o ambiente.
1: E às vezes ele é sobrecarregado de uma pressão muito grande desse adulto, que cria uma expectativa muito grande sobre ele, que ele não tem necessidade nenhuma de ter.
0: Exatamente.
1: Ele não tem a necessidade de receber essa cobrança. E a gente vê muito, isso é muito comum hoje, Selma. A gente encontra famílias que criam expectativas gigantescas com uma criança de um ano e meio, uma criança de 2 anos de idade.
0: Verdade.
1: É muito comum ouvir famílias dizendo: não, ele está aqui agora com 1 ano e meio, porque daqui a pouco, com 2 anos, ele já vai direto para a escola. Aí eu sempre pergunto: por quê? Não, porque na minha família é tradição, todo mundo começa cedo, vai com 2 anos. Aí eu: para quê? Aí geralmente as famílias não têm o que responder. Aí eu pergunto de novo: para aprender o quê? Com 2 anos de idade. Então a gente precisa tomar muito cuidado sobre o que é que nós estamos fazendo com as nossas crianças.
0: Realmente.
1: E existem alguns especialistas, e tem uma amiga que sempre diz isso assim, ó: deixem as crianças em paz. Deixem as crianças em paz.
0: Serem crianças,
1: deixem,
0: né?
1: As crianças serem crianças e viverem tudo no seu tempo. A legislação brasileira hoje diz, aponta em seus documentos, que a obrigatoriedade é a entrada na educação infantil com 4 anos de idade.
0: Sim.
1: Então, o que é que antes disso ela precisa viver? Obviamente, interações sociais. É fundamental, muita interação social. E ela pode entrar numa escola para viver isso? Sim, numa escola formal. Agora, não numa escola que ofereça um livro didático na educação infantil. Porque não é o momento para ela viver isso. Ela vai chegar o tempo dela viver isso.
0: Verdade.
1: Por isso a gente encontra hoje, Selma, crianças que quando chegam já no ensino fundamental 2, olha os índices. Olha os índices nacionais. Se a gente avaliar os índices de IBGE, os dados que a gente tem do Ministério da Educação, você vai ver índices de evasão gigantescos no ensino fundamental 2. Por quê? As crianças entraram tão precocemente na escolarização, vivendo uma rotina escolarizada, que elas já não suportam mais escola. Escola emparedada, em que elas ficam enfileiradas, em que elas têm um adulto, em que determina o tempo e o que fazer em todo momento.
0: E muitas vezes de forma integral, né?
1: E muitas vezes de forma integral, que a gente também tem muito respeito pelas práticas.
0: Sim.
1: Por todas as práticas, mas aqui nesse momento é apenas uma provocação, já que nós estamos falando,
0: verdade,
1: sobre a importância de viver na plenitude as suas infâncias.
0: É verdade.
1: Mas viver uma infância com encantamento, viver infância
0: sem
1: com
0: pressa,
1: respeito, sem pressa, e que o adulto tenha o respeito ao direito de brincar das crianças, respeito ao tempo do desenvolvimento dessas crianças, para que a gente não atropele os processos, para que a gente não venha olhar e dizer, ou apenas ter um discurso de que não olha para ele como um adulto, mas na verdade, na prática, o que acontece é: você sim está tratando a criança como se ele fosse um adulto e acelerando um processo que não tem nenhuma necessidade de acontecer. Na verdade, o que a gente está fazendo em muitos momentos, quem age assim, é prejudicando o desenvolvimento dessa criança e fazendo com que muito em breve a fatura chegue. Eu tenho uma amiga psicóloga que diz assim: tudo aquilo que a gente faz, Kelma, a fatura chega debaixo da porta. A gente não compra, a gente não sai, faz compras, às vezes não calcula o que é, mas chega no final do mês, ela vai estar lá debaixo da porta.
0: Sim.
1: Em algum momento da nossa história, aquilo que a gente faz com as crianças, a fatura vai chegar debaixo da porta.
0: Chega. E o preço é alto, né?
1: Preço é altíssimo.
0: E quando a gente fala de preço, não estamos falando de financeiro,
1: não,
0: mas
1: é isso.
0: De consequências, sim, danosas, que muitas vezes são irreversíveis.
1: Sim.
0: Ou vai causar ali uma recarga muito grande, que para corrigir vai ser muito difícil, né?
1: E cabe a gente pensar assim, que ser humano a gente está formando, que geração é essa?
0: Verdade.
1: Nós nos perguntamos muito e provocamos muito as pessoas que nos procuram lá na Fava de Bolota. O que você pensa? A Fava de Bolota hoje ela é escolhida pelas famílias. É preciso estar lá, sentir o lugar, sentir o ambiente, sentir as pessoas, entender a nossa filosofia de trabalho, que é de plena autonomia, confiança na potência das crianças, porque é preciso as famílias escolherem. É isso o que eu busco para a formação do meu filho? É que seja uma criança, veja, não é uma preparação para a vida adulta, mas
0: verdade,
1: que ele viva uma criança na sua plenitude, que ele seja uma criança autônoma, uma criança que saiba interagir com os demais, uma criança que saiba viver em comunidade, uma criança que sabe negociar.
0: Isso é fundamental. Gente, o horário não espere, a gente vai para um breve intervalo e voltamos já já com mais programa Coisa de Mãe. Fiquem aí.
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1: Olá, voltamos aqui com o programa Coisa de Mãe, você que chegou agora. A nossa temática é sobre a importância de aproveitar a infância, de vivenciar, de mobilizar, de movimentar essas crianças, de fato, tirando das telas, brincando, tempo de qualidade. E antes do intervalo, estávamos falando eu e Kelma, que é a especialista que está comigo aqui hoje. Ela é pedagoga, idealizadora do quintal Fava de Bolota, que é um quintal brincar, um quintal raiz. E também pesquisadora das infâncias. Ela que trouxe diversas falas e pontuou muito bem sobre a questão de explorar a criatividade das crianças, de brincar de fato, de dar atenção, de ter um tempo de qualidade. E vale ressaltar que antes do intervalo a gente estava mencionando sobre a importância de levar as crianças somente ali aos 4 anos para a escola, que é segundo o que a legislação brasileira defende e define em nossa legislação. Só que tem muitas mães que infelizmente precisam, né, levar as crianças para a escola antes, pela carga horária, por não ter rede de apoio. Então, assim, a gente não está aqui, eu quero deixar claro, para condenar, apontar essas mães, os pais, as famílias que necessitam levar de forma antecipada. Mas que, se possível for, segura em casa, arruma uma rede de apoio segura, às vezes deixar com a vovó, às vezes um tio, desde que seja seguro, né? Ou trocar ali, se puder flexibilizar o horário. Lá em casa nós fizemos isso, né? Eu e o esposo, um vai pela manhã, outro vai à tarde, e a gente conseguiu segurar as crianças um pouco mais até aí o período segundo a legislação defende. Mas tem muitos pais que não têm essa rede de apoio. Então, assim, receba também a nossa compreensão, o nosso acolhimento, porque a gente sabe que não é fácil muitas vezes manter, né, ali o que a gente espera, o que a gente deseja. E claro, se puder segurar, segure seu filho até os 4 anos em casa, curta de fato essa primeira infância e depois sim coloque na escola, não é isso, Kelma?
2: E é importante isso que você trouxe, que nós não estamos aqui condenando uma prática escolar. A escola é um agente social importantíssimo no desenvolvimento das crianças. Estar na interação social dentro da escola é necessário. E não é que nesse momento, a minha fala não é no sentido de que deve haver um impedimento de que a criança tenha acesso à escola antes dos 4 anos de idade. Mas eu chamo a atenção para um ponto específico. É o que ele deve viver na escola antes dos 4 anos de idade.
1: Exatamente.
2: O que a gente aponta é que não a escolarização precoce. Nós somos a favor da não escolarização precoce das crianças, ou seja, antes dos 4 anos de idade, eles vivam outras experiências dentro desses ambientes escolares.
1: Verdade.
2: Né? E isso sim é o que deve ser pensado, e no momento da escola do filho, as famílias observarem, estarem muito atentos a isso, a entender na proposta pedagógica o que de fato essa escola oferece para uma criança menor de 4 anos de idade. Ele não tem a necessidade de aprender a ler e escrever, porque vai chegar o momento para isso. Ele vai fazer as suas relações sociais e ele vai sim interagir com letras e números, porque letras e números existem no mundo.
1: Exatamente.
2: Ele vai para o mercado com a família, ele vai ver o preço das coisas, letras e números estão no mundo. Ele vai interagir com elas.

0: fiquem à vontade, que a gente vai estar aqui recebendo com muito carinho os seus questionamentos, mensagens. Dá moral pra gente hoje, que a gente está aqui com muita alegria e muito prazer para receber essas mensagens. Kelma, você falou sobre algo muito importante, que é o emparedamento das escolas. Eu tenho feito algumas pesquisas ao longo da minha caminhada de maternidade, que é recente, só eu tenho um filho de 6, uma outra de 3. Mas muito me interessa tudo que envolve a infância, a primeira infância, a criança, a maternidade. E eu tenho observado que, pelo país afora, tem cada vez mais buscado desemparedar essas escolas. Já existem alguns pontos de alguns estados que eles estão buscando fazer escolas mais abertas, ambientes mais livres, trazer essa mesma proposta da fava de bolota, né, do quintal, para dentro das escolas. É, até mesmo essas que são o início ali da alfabetização, que é esse contexto da natureza, ter mais árvores nas escolas, ter mais ventilação, né, no ambiente ali das salas de aula, porque realmente emparedar dá aquela sensação de prisão, e criança quer liberdade, né?
1: Exatamente. E aí eu quero trazer dois pontos em relação ao emparedamento, que o primeiro é o emparedamento que existe na mente da gente. É uma mente emparedada, são conceitos emparedados, concepções emparedadas, então currículos emparedados. Esse é o primeiro ponto, né? E como é que eu emparedo esse emparedamento desse currículo? É quando eu, por exemplo, determino no meu currículo que há uma escolarização de crianças de 2 anos de idade. Esse é um currículo emparedado. A outra coisa é o emparedamento físico, sim, né? Que é o de a criança estar durante 4, 6 ou 10 horas num ambiente fechado, climatizado. Olha a beleza natural, o privilégio que nós temos em Palmas, o Tocantins como um todo. Olha a oportunidade que a gente tem de projetar escolas que não sejam caixotes.
0: Verdade.
1: Que não venha concreto o tempo inteiro, ao invés de quantas escolas a gente vê que tiram areia natural, arrancam as árvores, que são árvores que já existiam ali e poderiam aproveitar. Por que não pensar num projeto arquitetônico que valorize ambiente, o ambiente verde? Porque nós estamos falando de saúde. Verdade. Nós não podemos pensar num desenvolvimento físico, mental, emocional, cognitivo, sem pensar na relação da criança com a natureza, sem pensar na área verde. Sem pensar no tempo que essas crianças passam do lado de fora e elas aprendem do lado de fora. Se isso não existisse, não existiriam as escolas da floresta no mundo inteiro. Na Inglaterra, o que mais existe são as Forest School, que são referência para muitas escolas no mundo. Hoje, Reggio Emilia na Itália é referência para o mundo inteiro em educação. E o que é que eles fazem? O desemparedamento. Sobretudo, uma concepção de infância potente. Enxergam a criança com uma força muito grande. A criança pode tudo, desde que eles tenham muitas responsabilidades com tudo.
0: Com certeza.
1: Então, é preciso o nosso olhar sobre a criança e ter um conceito de infância muito claro, compreensão maior sobre o que são as infâncias e deixar apenas de reproduzir um currículo que está falido no Brasil.
0: Verdade.
1: O currículo da educação brasileira está falido, fracassado. E não é concebível que continue insistindo em abrir escolas ou continuar permanecendo com currículos engessados, porque a LDB, que é o documento maior, é a lei maior da educação brasileira, ela em nenhum momento, Selma, diz como tem que ser a escola, né? Ela não diz em nenhum momento, ela traz as diretrizes gerais, ela não diz nem que tem que ter prova.
0: Verdade.
1: Prova são as escolas que dizem que é um instrumento, porque ela é, prova é um instrumento de avaliação.
0: Sim.
1: Mas a LDB em nenhum momento diz que ela é o único. Ela pode ser um instrumento, mas eu posso usar qualquer outro instrumento.
0: Sim.
1: Comprovando.
0: Inclusive no dia a dia, né?
1: Comprovando o desenvolvimento dessas crianças. Então, esse emparedamento, ele está presente desde as coisas mais miúdas das escolas às graúdas. Então, é muito cuidado, muita atenção que nós precisamos ter e zelar pelo espaço externo. As crianças aprendem muita coisa. Há muito que se pesquisar do lado de fora, há muito que se aprender do lado de fora, há muito que se alfabetizar do lado de fora.
0: Verdade.
1: E aí, valorizando sempre esse espaço externo e a gente tentando minimizar mais o

0: espaço interno onde as crianças ficam muito fechadas. Inclusive, quando a gente pensa em saúde, é pensar nesse ambiente de proliferação, que são de essas endemias, que são desses esses sintomas virais. Verdade. Que hoje, esse ano, no Tocantins, a gente está vivendo isso muito forte. Muito. Então, quanto mais a criança está indo para a escola, para o ambiente fechado, mais elas sentem sintomas gripais, mais elas têm a imunidade baixa. Então, como é que a gente vai aumentar essa
1: imunidade?
0: Problemas
1: respiratórios.
0: Problemas respiratórios. Essa imunidade vai ser elevada se ela estiver do lado de fora. Não do lado
1: contato
0: de dentro.
1: Contato com a natureza,
0: contato
1: com o sol,
0: com a natureza,
1: com a água, com a
0: sol,
1: terra.
0: Água, terra, todos os elementos.
1: Exatamente. Kelma, como os pais podem e o que eles devem fazer para melhorar esse vínculo, para desenvolver brincadeiras que venham conectar seus filhos durante esse período de férias? Brincar de verdade, conectar de verdade.
0: Evitar muito a tela. Evitar muito. Eu sei que a tela tá aqui, ela existe, nós não podemos negar. Então, assim, limitar esse tempo de uso de tela, determinar se é uma vez por semana, se é quanto tempo. Mas nada de chorou, entregou uma tela. Não, nada disso. Isso é a primeira coisa, a gente pensando na saúde dessas crianças. E poder oferecer tempo de qualidade para essas crianças, dedicar tempo. Então, se escolher ter filhos, dedique tempo aos seus filhos. Eita. Quem a gente costuma dizer, quem não tem tempo para oferecer para os seus filhos, não tenham filhos.
1: Show.
0: Não tenham, porque filho exige entrega. Exige
1: paciência, tempo.
0: Responsabilidade. E a responsabilidade, sobretudo, com o desenvolvimento dele, com a vida dele, com a saúde dele. Então, vão passear muito em Palmas e tem muitos lugares para serem frequentados, no estado todo, em qualquer lugar desse país que a gente for, tem muito lugar para brincadeira com água. Vão pescar, sabe? Vão acampar, vão fazer experiências diferentes, que valorizem muito esse momento em família, sabe? Outro dia uma mãe me perguntou, meu filho gostou muito do caju no quintal, onde eu compro caju? Eu falei, eu vou te dar uma sugestão, faça um programa em família, peguem uma cesta, andem pela cidade, vocês vão ver quantas rótulas na cidade tem cajueiros, na Praça dos Girassóis, e vão fazer um programa em família, vão coletar caju.
1: Verdade.
0: Vão se divertir correndo na praça, debaixo das árvores, vão ver o que está florindo, o que não está florindo, e coletem o caju, vão experimentar do fruto debaixo da árvore.
1: E eles amam, que eu tenho vídeos e fotos dos meus filhos pequenininhos, a minha filha aí com um aninho e pouco e o outro menorzinho, catando piqui no meio da mata, eles e o pai.
0: É isso aí.
1: De pijama.
0: É isso aí.
1: E a gente lembra, assim, e eu, inclusive, plantei um pé de caju. Aliás, foi meu esposo que plantou com o irmão dele, que ficava de frente a uma outra casa que a gente morava. Nossa, eles ficavam aguardando o período de caju. E como a gente se mudou, o que a gente faz? A gente vai procurando, igual você mencionou e orientou esses pais. Sabe esses cajuís que tem pelos campos de Palmas,
0: sim,
1: pelos lotes baldios, tem as ali nas praças também, na Teotônio Segurado, que tem de caju, meu Deus.
0: Exato. E isso faz com que as crianças compreendam, veja bem do que eu estou falando de processo de alfabetização. Quando eu saio para um passeio como esse, em família, e vou observar os frutos ou coletar, as crianças estão compreendendo também como é que acontece a estação. Como é que
1: Verdade.
0: Acontece a mudança de estação? Em que tempo? Em que época do ano esse cajueiro vai estar florido? Em que época ele vai estar, já o fruto vai estar caindo? Do mesmo jeito o piquezeiro? Em que posição
1: Verdade.
0: Que está o sol? Sabe? Quando o vento chega? Por que o vento chega nessa época? Então, a gente precisa estar no ambiente natural para sentir e eles fazerem as suas relações com o mundo. Quando a gente diz que as crianças precisam se relacionar com o ambiente natural para, sim, interagir com o mundo, a gente está trazendo esse exemplo.
1: Verdade.
0: Eles estão interagindo e fazendo leituras de mundo. Eles estão entendendo. Ali está tendo uma aula sobre o ambiente natural que é profundo, é
1: e
0: fantástico.
1: Eles amam e não esquecem. Assim, eles ficam assim esperando o período, né?
0: Exatamente.
1: Você pode soltar a participação?
2: Bom dia, Duda do Irmão Dulce. Tô ouvindo a palestra de vocês aqui. Isso é bom, né? Quando se trata de educação, né? Pois é. A gente vê que os pais ricos, tudo de hoje é desenvolver na educação. Eu tô ouvindo. Tô gostando da palestra. E um dia abençoado, fico com Deus. Aqui antigamente tinha o CAI como referência da criança e do adolescente. E aí foi defasado, mas parece que estão construindo outro centro lá no local. Tomara que dê certo aqui, que é a região sul, né? Então falou.
1: Ô, Dudé, do Irmã Dulce, muito obrigado pela participação, viu? Que alegria ter você conosco. E sim, a infância é importante. E ele falou sobre um centro que eu desconheço, viu?
3: É, o Kaique, ele já é bem do início de Palmas, foi durante, já cheguei a conhecer bem no início, era uma referência mesmo na região sul, e eu torço, assim como ele falou, que se está acontecendo alguma iniciativa, alguma obra lá, eu torço para que possa vir agora com um novo significado e que venha trazer espaço para lazer, espaço para desporto, espaço para criatividade, para cultura, para a imaginação das crianças, que eu acho que é extremamente importante. Da mesma forma, a gente está falando aqui das crianças, da mesma forma para a juventude de Palmas, do Tocantins, merece um investimento muito grande, porque tem aí voz para ser colocada, para ser revelada para o mundo. Eles têm muito o que falar, muito o que viver, muito o que experienciar também. E é uma outra fase do desenvolvimento que a gente precisa ter um olhar muito atento. Então, eu torço muito para que ele seja aí retomado agora com um novo significado para todo mundo.
1: Nossa, se Deus quiser, viu, Dudé? A gente vai ficar aqui na torcida também. E eu quero conhecer, porque eu não conheci, né, quando funcionava. E quero poder conhecer esse centro de apoio aí, né? As crianças, a infância, a criatividade, a arte. Com certeza vai ser um sucesso. E que venha, como a Kelma mencionou, né? De forma ampliada, melhorada, né, Kelma?
3: É isso aí.
1: Kelma, o tédio, ele é fundamental para que a criança desperte uma maior criatividade? Vamos falar um pouco sobre?
3: O ócio, ele é fundamental. O ócio também é movimento. O que às vezes é ignorado, como se ele não está fazendo nada, está fazendo muito. Se eu não abro espaço para o ócio, eu não abro espaço para a imaginação. Eu não abro espaço para pensar sobre algo, para sentir algo.
1: Verdade.
3: O ócio é fundamental. Quando uma criança chega na fava de bolota e ela escolhe ir para a rede balançar, porque eles fazem suas escolhas lá no quintal, não tem adulto determinando o que eles vão fazer. Em nenhum momento. Nenhum momento. Lá eles chegam e escolhem de maneira autônoma. E se quiser ir direto para a rede, ele vai. E ele está num momento pleno. Pleno. Só ele e a imaginação dele sabem o que está acontecendo naquele momento. Ele precisa, toda criança precisa do ócio. Nós adultos precisamos.
1: Necessário.
3: Quantas vezes nós adultos falamos, eu não quero falar com ninguém agora, eu preciso estar sozinho, eu preciso estar mais recluso, eu quero me sentir um pouco mais em paz, quieto. Porque a nossa mente tem muitos barulhos ao longo do dia todo.
1: Muitas responsabilidades, né?
3: Muita.
1: Uma correria.
3: E as crianças também, agendas lotadas.
1: Sim.
3: Eles precisam do ócio. E, portanto, o ócio é movimento. Vamos enxergar o ócio dessa maneira, que o ócio ele tem potencial criativo, um poder criativo e imaginativo muito grande.
1: Verdade. Quais são os principais erros que nós adultos, os adultos, costumam cometer ao buscar entreter, animar ou vivenciar a infância no dia a dia com seus filhos?
3: Primeiro, você falou que é mãe de um de seis, eu sou mãe de um de 36.
1: Oh.
3: Então já vivi todas as fases. Quando as mães vão conversar comigo, eu falo, já vivi essa fase, também já vivi essa. Então eu te digo que talvez não seja erro, porque os pais sempre, eles buscam acertar.
1: Verdade.
3: Todas as iniciativas das mães, dos pais ou de qualquer outro responsável pelas crianças é sempre buscando acertar. Então, nessa busca por esse acerto na formação dessas crianças, às vezes a gente acaba escorregando em algumas coisas que prejudicam.
1: Verdade.
3: Mais. E eu quero voltar novamente. O uso da tela, para mim, está em primeiro lugar. O uso da tela. Excessivamente a tela. Então, crianças desde muito cedo que estão viciadas em tela. E ele não foi no útero que ele aprendeu isso.
1: Verdade.
3: Porque não existia. Alguém entregou isso na mão dele.
1: Sim.
3: E deixo ele passar muito tempo com essa tela. Então, a primeira coisa é a tela. A segunda coisa, o excesso daquilo que... O consumo
0: sem responsabilidade, o consumo excessivo, a ausência de um consumo consciente.
1: Verdade.
0: Então, e fazendo entregas que são desnecessárias, às vezes nem a criança pediu aquilo, mas está sendo entregue.
1: Verdade.
0: Então, o consumo sem consciência, ele causa um estrago grandioso na vida dessa criança. Então é preciso haver vigilância muito grande. E um outro aspecto é, de fato, é negar a responsabilidade acerca dessa infância. É o que eu falei antes, é ter sido pai ou mãe, mas não estar preparado para isso, para abrir mão de tempo e oferecer tempo de qualidade para o seu filho.
1: Verdade.
0: Então, e terceirizar isso é a coisa que a gente mais vê hoje, a terceirização do lugar de pai, de mãe ou de outro responsável, se for um avô ou uma avó que cria essa criança. Mas terceirizar é um equívoco grandioso, porque a criança precisa de presença.
1: Sim.
0: Ele não precisa de presente, ele precisa de presença, qualidade. Tempo de qualidade, afeto.
1: Atenção de
0: atenção
1: verdade.
0: Atenção plena, escuta. Quantas crianças olham e dizem assim: vira o rosto pra mim, olha pra mim.
1: Verdade.
0: Olha pra mim. Ele só quer ser ouvido. Ele quer contar a história, que ele rolar na cama, colocar o colchão no chão, rolar no tapete, na grama, fazer castelinho de areia. A gente costuma dizer, Selma, que é um simples que causa o extraordinário, que
1: verdade.
0: Traz o extraordinário. É no simples que traz o extraordinário. Ele é, a gente chama de o sofisticadamente simples. O simples se traz uma sofisticação tamanha na vida dessa criança, que é preciso nós adultos cada vez mais termos consciência disso.
1: Verdade, Kelma. Olha, Vieirinha na audiência, bom dia, meu querido, tudo bem? Obrigada por estar sempre conosco e é sempre uma honra ter você aqui, Adriana, ouvindo, né? Acompanhando o trabalho do programa Coisa de Mãe. Vocês são amigos especiais e eu sei que sempre que podem estão aqui comigo. Muito obrigada, é uma honra estar com vocês. Muito obrigada mesmo. Olha, você trouxe algo bem interessante, que é a questão do simples. Se você observar, Kelma, ao longo da caminhada, hoje a sociedade, de maneira geral, com exceção de uma boa parte que ainda não se despertou para isso, mas tem uma parte, uma parcela grande já de pessoas que estão fazendo o caminho inverso. Reduzindo a sobrecarga, reduzindo o tempo de tela, saindo da cidade para a roça, levando
0: Exatamente.
1: As crianças para o campo,
0: Exatamente.
1: Levando para o mato. E a gente tem tido essa percepção, inclusive nas redes sociais, Exatamente. Da divulgação, né, de tudo
0: Exato.
1: Isso. E o despertar tem sido muito grande. Isso muito alegra a gente, né?
0: Isso nos traz muita esperança.
1: Muita esperança.
0: E eu posso te dizer que nós temos acolhido muitas famílias com esse nível de consciência. Nós temos famílias que, por opção, não tem TV em casa.
1: É muito bom.
0: Não tem TV em casa por opção.
1: Sim.
0: As viagens que fazem são viagens tão programadas pensando qual é o tempo de qualidade que vão oferecer para os filhos.
1: Isso
0: sabe?
1: É fundamental.
0: Porque existem os programas para os adultos, mas os programas em que os adultos vão estar com dedicação plena
1: Verdade.
0: Às crianças. Então, há um movimento muito forte já em Palmas, que é muito mais respeitoso com as infâncias, muito mais acolhedor das infâncias, e que isso nos alegra muito, e que isso nos dá muita esperança de que num tempo curto, eu acredito que, inclusive, muitas instituições em Palmas, elas vão entender que vai haver a necessidade de
1: Sim.
0: haver uma mudança nas
1: Verdade.
0: Suas práticas, nas suas
1: Verdade.
0: Práticas pedagógicas, porque as famílias já estão exigindo isso.
1: Verdade, isso é fundamental. Kelma, você trouxe um ponto sobre a TV. Não é que é proibido, eu tive uma infância inteira sem TV.
0: Uhum.
1: E quando eu tive meus filhos, em casa não tinha TV até o período da Copa agora. Por opção,
0: uhum.
1: né? E aí meu marido falou: amor, agora vamos comprar, porque eu preciso ver o jogo, né? Eu não vou pra casa dos meus familiares e tal. Eu fiquei morrendo. Eu falei: tá, vamos comprar. E compramos. Mas assim, a força do hábito de não usar TV em casa é tão alta que a gente esquece que já temos
3: exato,
1: TV.
3: Exato. Mesmo ela, fica, ela estando lá.
1: Exatamente, praticamente é zero. Ela não, liga assim uma vez por semana e olha lá e coisa rápida. Uhum. Não tem essa conexão.
3: É.
1: Porque não tínhamos o hábito e não foi criado isso, as crianças não tiveram esse contato. E isso é muito gratificante.
3: É. E não é que seja proibido ter a TV em casa. Sim. A gente está falando aqui, criar uma cultura, construir uma cultura de ter outros tempos em casa dedicados a fazer outras coisas vai nos fazendo minimizar o tempo de tela.
1: Verdade.
3: Quanto mais a gente vai agregando, vai valorizando o tempo. Um exemplo, o tempo à mesa.
1: É
3: mesa posta. A família senta à mesa. Mesa é espaço de comunhão, é espaço de diálogo. Sim. É espaço de construção de vínculos.
1: Verdade.
3: Então, sentar à mesa para fazer as refeições juntos e fazer sem pressa.
1: Sim.
3: Mesmo que você só consiga fazer isso mais aos fins de semana, mas que aos fins de semana, isso é um ritual que você estabelece na sua casa. Então, aos pouquinhos, o adulto, ele vai promovendo algumas situações dentro de casa e fora dela, que daqui a pouco a gente já tem uma dimensão grandiosa. Já ressignificou essa relação da família e fez com que houvessem encontros afetivos muito mais produtivos, mais prazerosos e mais respeitosos com a própria família e sobretudo com o desenvolvimento das crianças.
1: Isso é fundamental. O Vieirinha falou aqui excelentes informações, muito obrigada, querida. E realmente tem sido informações que com certeza vão agregar no dia a dia. E a gente falou sobre tudo, né? A importância, você trouxe aí a questão da importância à mesa. Minha mãe trouxe essa cultura, já herdada da minha avó. Eu acredito que minha avó já tenha, né, aprendido com a
3: mesa. São os nossos ancestrais.
1: Exatamente.
3: Que trouxeram isso.
1: E em casa eu trago essa experiência diária com os meus filhos. E hoje eles já ajudam a colocar o soplar, organizar as coisas, retirar também.
3: Isso tem um simbolismo.
1: Exatamente. E engraçado que é uma que você ressaltou algo, que eles se conectam tanto com isso e acostumam tanto que na correria do dia a dia, o dia que não tem o café da tarde, o chá ali da tarde, o lanche, ou o café da manhã, que às vezes a gente pula já um café da manhã rápido ali e vai pro almoço, meu filho mais velho já tem uma compreensão maior, ele já fala, mamãe, por que que nós não tivemos o café da manhã na mesa hoje?
3: É isso, cultura que é construída.
1: Exatamente.
3: Nós construímos cultura. Nós construímos essa cultura em casa ou fora de casa. Mas veja, o seu filho sentiu falta porque você, adulta, promove isso.
1: Exatamente.
3: Ele tem uma referência. Então, se a referência de casa for lanches de fora, em que se pede por telefone 24 horas, tudo que se consome,
1: verdade,
3: pede pelo telefone, ele nunca vai compreender o simbolismo, o significado que existe da família sentar à mesa.
1: Verdade, verdade. E é muito bom. Essa semana eu coloquei minha filha para fazer o primeiro mexido de ovos, porque eu dou mexido para eles todos os dias, ou cozido, ou mexido ali. E eu deixei, porque ela sempre ficava, mamãe, deixa eu fazer. E aí eu coloquei a altura dela, a frigideira, higienizei as mãozinhas dela, peguei os ovos e dei todo aquele auxiliada e ela ficou apaixonada. Mamãe, consegui.
3: É isso. Isso que a gente diz que a gente entende por entender que as crianças são potentes.
1: Verdade.
3: E aí, esse é um ótimo exemplo dentro de casa. As crianças cozinharem junto. Picar a salada, vamos cortar a salada, vamos lavar as folhas, coloca uma cadeirinha mais alta para chegar na altura da pia. Então tá junto com você. Vai quebrar os ovos? Quebra. Por que que não pode quebrar o ovo?
1: É.
3: Não quebra direto na frigideira para não estar com contato com o óleo quente, enfim, o que for usar. Mas na pia ele vai fazendo tudo isso junto com você.
1: Assim,
3: a massa do bolo. Vamos preparar bolo junto agora nas férias.
1: Verdade.
3: Vamos fazer bolo, vamos fazer salada. Vamos preparar isso. Vamos arrumar a sapateira, o seu armário. Vamos dobrar as roupas juntos.
1: É,
3: vamos
1: importante
3: separar roupa para doação. Faz junto, convida os filhos para fazer isso junto. E não apenas terceirize e coloca a sua secretária do lar para entregar tudo pronto e ele vê. Em algum momento, reserva um tempo e faz junto, algum pedacinho que seja.
1: E eles
3: mas
1: vão
3: faz
1: compreender,
3: junto,
1: né?
3: Para eles compreenderem o que está por trás disso.
1: É. Kelma, para a gente finalizar, eu sei que você já deu várias dicas aí sobre o que fazer em casa, mas fale um pouco mais sobre o que os pais devem fazer nesse período ali de brincadeira. brincadeira dentro de casa, orientações no dia a dia, para que os pais possam vivenciar e viver e curtir de fato essa infância raiz, a infância de verdade, para que a gente possa ter crianças no futuro, adultos de qualidade, com saúde, com a mente, né, e o psicológico, emocional, de fato saudável, porque hoje a gente vê um número alto de adolescentes com depressão, ansiedade, dentre outros diagnósticos que muito nos entristece. Então deixa essa mensagem para a gente finalizar com chave de ouro.
3: Bom, uma mensagem para a gente encaminhar, para nos despedir nesse primeiro momento, né? Nesse nosso primeiro encontro, é que as famílias possam olhar sempre para as crianças, enxergando elas como crianças. E sendo crianças, então, busquem nas suas memórias de infância aquilo que gostaram de fazer. Se era andar de bicicleta, as crianças gostam de andar de bicicleta. Coloquem a bicicleta e vão para as praças de Palmas e deixem eles andarem bastante de bicicleta, sabe? Quer carregar a boneca na cestinha? Coloca a boneca na cestinha, vai passear. Deixa brincar como criança, brinca. Faz piquenique, leva. Ah, eu não pude viajar agora em julho, nas férias. Vai para algum lugar, leva uma toalha, coloca debaixo da... Vamos fazer piquenique. Leva a cesta, façam piqueniques junto. Graveto é brinquedo, folha é brinquedo, flor é brinquedo. Desenhem com elemento natural, papelão é brinquedo. Sim. Tudo isso é brinquedo, se transforma num grande robô, pedaços de papelão envoltos no corpo, passa fita no papelão e tudo. A criança se transforma num grande robô, tem um brinquedo enorme, diferente, feito ali. Então, é preciso a gente enxergar as belezas que há no mundo natural e fazer com que as crianças mais criativas são crianças em que a gente deixa com que elas percebam o universo natural. Quanto mais as crianças enxergam o sol, as nuvens, a lua, a chuva, sintam o que o mundo natural oferece, mais as crianças têm um olhar criativo, sensível.
1: Verdade.
3: Elas são crianças mais sensíveis para tudo. Não é apenas para a arte, para a cultura, mas é muito importante que seja também. Mas são crianças sensíveis com o outro. Elas são crianças mais empáticas. Elas se colocam mais no lugar do outro, porque elas são mais sensíveis. Então, mais do que, eu vejo muita preocupação em colocar em algumas atividades de desporto, que é importante também, é importante, mas não somente. E sem esquecer que nenhum menino vai deixar de ser menino, porque ele vai olhar e apreciar as flores que estão caindo nesse momento, os ipês amarelos, rosa e de todas as cores que caírem nesse momento no Cerrado Tocantinense. Então, eu estou aqui para dizer: deixem as crianças em paz, serem crianças de verdade e acolham com amor e muita sabedoria os filhos de cada um.
1: Ai, obrigada, Kelma. Eu ficaria aqui um dia todo te ouvindo. Deus te abençoe muito. Obrigado pela participação.
3: Amém.
1: E se Deus quiser, teremos outras oportunidades aqui no programa Coisa de Mãe.
3: Obrigada.
1: Deus te abençoe muito.
3: Amém.
1: Gente, e assim eu encerro o programa Coisa de Mãe. Que Deus abençoe vocês grandemente. Cuide de vossas crianças. Vivenciem a infância. E já vem aí Azevedo Júnior, que aliás, hoje quem tá comandando a nave já é ele. Ele vai entrar aqui com tudo, viu? Com aquela alta energia, alta astral, músicas maravilhosas e fiquem aí ligadinho no sabadão. E eu vou com Deus e vocês fiquem também. Sábado que vem tem mais programa Coisa de Mãe. Um grande beijo, Deus abençoe a cada um de vocês. Fui!

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2: A Praia do Paredão, em Miracema do Tocantins, é um dos destinos mais procurados durante a temporada de veraneio entre junho e setembro. A 70 quilômetros de Palmas, a praia encanta os visitantes pelas águas azuladas, areia clara e um impressionante paredão rochoso de aproximadamente 30 metros de altura, de onde nascem águas cristalinas que deram o nome ao local. Com uma trilha de mais de 100 metros e uma escadaria íngreme de madeira, no fim da tarde, a pequena ilha recebe a sombra do paredão, criando um cenário ainda mais especial. O local também oferece espaço para camping, sendo uma ótima opção para os amantes do ecoturismo e de aventura.
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3: Bom dia, minha gente. Cola comigo a partir de agora. Tô chegando com mais um sabadão nessa boa manhã de sábado, sábado lindão, né? 18 de julho, férias, calor, verão, Tocantins maravilhoso, com muita gente aproveitando as nossas belezas naturais. E amanhã tá linda de viver, né? Onde você estiver, erga a cabeça pro céu e diga: meu Deus, obrigado, gratidão por mais um dia, por mais uma semana que se finda, né? Pela vida, por tudo que temos, que somos, pela casa, pela família, pelo ar que respiramos, pela água, pela comida, pelo sono, pelo trabalho, amigos, pela família, tudo é motivo de agradecer, né, gente? E quem, né, tem a rotina de agradecimento sempre no seu dia a dia aí é pessoa muito mais feliz, muito mais realizada. Então cola comigo por aqui nesse clima de gratidão, a gente vai juntinho até o meio-dia com amor e alegria nas três horas mais felizes do seu rádio na Unitins, o nosso sabadão. E você vai dando moral pra mim aí, vai participando, dedinhos, o zap zap, deixa o seu bom dia, o seu alô, conta pra mim como está a sua manhã de sábado no nosso 63 999 15 62 34. Tá valendo. Vai começar muito bem, tem Rick Martin e Luan Santana, o novo hit deles.

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sim, tá com você, eu sou do Michel Teló Exagerado, começando bem a programação do nosso sabadão, com muita música boa, 9:18 nessa boa manhã de sábado, gente, hoje dia 18 de julho, comemora-se Dia Internacional de Nelson Mandela, pois é, Nelson Mandela, o grande líder da África do Sul, que revolucionou o seu país, inspirou o mundo inteiro, e inclusive gerações daquele tempo, essas gerações, futuras gerações, ele deixa aí a sua mensagem, o seu exemplo, a sua inspiração. Hoje também é Dia Nacional do Trovador. A todos os trovadores, a nossa felicitação. Agora são 9:19 na programação, tá na hora da nossa reflexão da manhã. Cada indivíduo precisa estar consciente, alerta, observador. Precisa fazer experiências com a vida e descobrir o que é bom para ele. Na existência não existe uma estrada já asfaltada e pronto. O caminho se faz ao caminhar. Quem anda sobre as pegadas dos outros não deixa a marca de sua passagem pelo mundo. Tudo que lhe der paz, tudo que o deixar em estado de graça, tudo que lhe der serenidade, tudo que o aproximar da existência e da sua imensa harmonia será bom. E tudo que criar conflito, infelicidade e sofrimento em você estará errado. Ninguém mais poderá decidir isso por você, porque cada indivíduo tem seu próprio mundo, sua própria sensibilidade. Somos únicos. Assim, fórmulas não irão funcionar.

nunca perguntar a alguém o que é certo, o que é errado, pois estes são conceitos muito relativos. A vida é um experimento para descobrir o que é certo e o que é errado. Às vezes você fará o errado, mas isso lhe proporcionará a experiência. Isso o deixará consciente do que precisa ser evitado. Às vezes você fará algo bom e será imensamente beneficiado. As recompensas não estão além desta vida, em outra dimensão, ou no céu ou no inferno. Elas estão aqui e agora. Cada astrão traz seu resultado, a eterna lei de causa e efeito. Pessoas maduras são aquelas que observam e descobrem por si mesmas o que é certo e o que é errado, o que é bom e o que é ruim. E pelo fato de descobrirem por si mesmas, elas têm uma imensa autoridade. O mundo inteiro pode dizer uma outra coisa, mas e isso não faz diferença para elas. Elas têm suas próprias experiências para se orientarem, e isso é suficiente. Ser você mesmo lhe dá tudo o que você precisa para sentir-se pleno, tudo o que pode tornar sua vida significativa, com sentido. Você nasceu com um original. Não morra como uma cópia. Pense nisso. Mas pense agora.

0: Sai fora desse negócio de deprê, sai fora, isso não te pertence, viu? Joga fora no lixo. Tá aí o som da Marília Mendonça, deprê, lá atrás, Clare Clarkson, Bicafi, por causa de você, 9:29, por causa de você, eu tô aqui na manhã mais feliz do Brasil, do seu rádio, nas 3 horas mais alegres do seu sábado na Mentins FM. Você cola comigo e tem música boa, tem informação. Por falar em informação, gente, vamos com as primeiras informações dessa manhã. Olha, a DAPEC prorrogou em caráter excepcional o prazo para a declaração de informações pecuárias e atualização cadastral das propriedades da Ilha do Bananal. Nesse ano, o procedimento iniciou no dia 15 de julho e segue até 31 de agosto. A mudança ocorre por causa da implantação do novo sistema informatizado de defesa agropecuária, o Sidato 2.0. A agência alerta que a declaração continua obrigatória e o descumprimento pode gerar penalidades previstas em lei. Olha, o Ministério da Saúde homologou o Plano Estadual de Doação e Transplantes do Tocantins, elaborado pela Secretaria de Estado da Saúde. Com vigência de 2026 a 2029, o plano fortalece a estrutura dos serviços e prepara o Estado para realizar o primeiro transplante de órgãos. Entre os avanços está a implantação do ambulatório de pré-transplante renal no Hospital Geral de Palmas, que fará avaliação de pacientes com doença renal crônica para inclusão na lista de espera. Agora são 9:30. Intervalinho chegando, rapidinho, 3 minutos, eu volto com muito mais música boa no sabadão. Na manhã mais feliz do Brasil. Vem comigo.
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2: Confira no Motores em Ação descuidos simples e muito comuns que poderiam ser facilmente resolvidos na oficina, mas que acabam encarecendo a visita ao consultório médico. O escapamento é um item muito perigoso, pois o risco deixa de ser crônico e passa a ser imediato, pois uma trinca ou falha no sistema pode direcionar monóxido de carbono para dentro da cabine. Em um primeiro momento, esse gás incolor e inodoro provoca dor de cabeça, tontura e sonolência, mas pode levar à perda de consciência até o óbito, de acordo com alertas de serviços de emergência. A prevenção para esse problema perigoso envolve revisar o sistema de exaustão e desconfiar de qualquer cheiro de combustão ou sensação de mal-estar com o carro ligado.
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0: Muito bem, de volta no Sabadão, quando são 9h34. Onde você estiver, toma boa que tá aí, ó, no Sabadão. Muita gente passeando por aí, circulando. Você que tá de carro nesse momento, aqui na capital, circulando pela cidade ou indo pro interior, chegando. Tá por aí ou curtindo as férias, toma boa que vai pra fazenda. Ou tá na fazenda, tá na praia, na beira do lago, curtindo a programação da Notícia FM. Bom dia, cola comigo e dá moral pra mim.
1: Ô, Azevedo Júnior, dá moral pra mim.
0: Só mandar um zap, 639-9915-6234. Agora tem Ed Brito e Samuel.

0: Todo mundo cantando na Unitins com Jorge Matheus, cantada boba. 9h43 no sabadão. Vamos nós por aqui, ó, numa boa, metralhando o baixo astral no sabadão da Unitins. Tem muita alegria com a Azevedo Júnior. Você vai participando no nosso 63999156234. Zé da Jumenta, cadê você, Zé?
1: Bom dia, Vitória Rondinei Rodrigues, popular Zé da Jumenta. Mandar um bom dia pra todos que estão ligados na programação, Sussu, Jojo, minha amiga.

0: Carlão, sobe e desce. É amanhã, hein, sobe e desce. Um abraço pra você, meu amigo. Manda um abraço pra todo mundo aí, Zé. Uai, um bom dia, pai. Tô de moçada aí. Tô aqui, rapaz. Peço aqui do Capim Dourado Shopping aqui, trabalhando aqui no, na Urbana, que é o Urbana 011. Opa, bruto.
1: Hoje veio o combo, né? Veio o Rodinei e veio o Zé da Jumenta. Os dois. Um abraço pra vocês dois aí, tudo de bom. Deixa eu abraçar meu amigo o John John da Fazenda Santa Fé, do setor, né? Santa Fé Rural, tá ouvindo a gente. De Sazevedo, um abraço pra todos os amigos e colegas do Santa Fé Rural. Alô para a galera do Clube do Cabo, Soldado, pro meu amigo Macaúba, Cida, galera do Barra dos Amigos, Cantinho do Xambaril, Dona Tida. Valeu, garoto! Tudo de bom pra você, John John. John John é ouvinte de carteirinha, né? Quem também é ouvinte de carteirinha é o meu amigo Azineres, de Sazevedo Júnior, meu amigo de plantão. Dá moral pra mim. Toda moral, Aziz! Sazevedo, tô no carro, lavando o carro. Lavando o carro. Hoje é dia de lavar o carro, né, meu amigo Azir? Pois é, hoje é o dia de lavar o carro, lavar a moto, lavar a casa, limpar as gavetas, lavar toda a roupa de cama, tudo que ficou acumulado no meio de semana, aquela pia, aquela tonelada de pia suja, hoje é dia. Coragem, amiga. Coragem, amigo, né? Muito bem, tira só aí 30 segundinhos, diz seu nome, onde você está, o que está fazendo essa manhã e manda o seu zap aí no nosso 63999156234. E olha, aproveita. Eu tô obrigado, viu?
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0: essa todo mundo canta, né? De 1984, roupa nova, uísque a gogô. 9:52 na programação do nosso sabadão. Vamos nós, minha gente, com amor e alegria até o meio-dia. Vamos de informação. Informação sempre de utilidade pública. Olha, gente, a Prefeitura de Palmas doou uma área de quase 3.000 metros quadrados à Fundação ProRim para a construção de um novo complexo de nefrologia na capital. A unidade deve ampliar em 63% as vagas de hemodiálise pelo SUS e viabilizar o primeiro programa de transplante renal do Tocantins. Há 21 anos em Palmas, a fundação já realizou mais de 1,3 milhão de atendimentos, beneficiando pacientes de mais de 40 municípios do estado. O novo complexo também oferecerá atendimento integral aos pacientes renais, desde a prevenção até o pós-transplante. A iniciativa busca fortalecer a assistência especializada e ampliar o acesso ao tratamento no Tocantins. Olha, a educação política e os direitos da cidadania passarão a integrar de forma obrigatória o currículo da educação básica em todo o Brasil. A medida foi sancionada pelo governo federal e altera a Lei de Diretrizes e Bases da Educação. A nova legislação prevê que as escolas abordem temas como direitos, deveres, participação democrática e organização política do Brasil. Também foi criada a Semana Nacional da Ética e da Cidadania, que será realizada anualmente na primeira semana de maio. Durante o período, órgãos públicos, instituições de ensino, entidades representativas e organizações da sociedade civil poderão promover atividades voltadas à valorização da ética, ao fortalecimento da cidadania e ao incentivo de ações de prevenção e combate à corrupção. Que ótimo isso aí, né, gente? Tem que ensinar isso aí tudo para as crianças, para os adolescentes, para serem cidadãos brasileiros melhores no futuro quando adultos, né? 9:54 na programação, vamos nós, no nosso sabadão, por aqui, só música boa.
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0: Zé Neto e Cristiano agora chegando.
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0: Bruno Marrone, agora vai. Aqui toca o que você canta quando são 10 horas e 6 do Sabadão do Unitim. Rápido intervalo, a gente volta já já.
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2: Os alunos dos cursos de enfermagem, medicina, professores e técnicos da Universidade Estadual do Tocantins participam todos os anos no campus Augustinópolis da cerimônia em homenagem aos corpos doados à ciência. O momento é sempre marcado por reflexão, respeito e reconhecimento à contribuição daqueles que, mesmo após a vida, continuam ensinando e colaborando para a formação de futuros profissionais da saúde. A solenidade reforça o caráter ético e humanístico do estudo da anatomia, lembrando aos alunos da Unitins que o aprendizado científico está diretamente ligado ao respeito à dignidade humana.
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0: Muito bem, de volta. Agora tem informação para você. Olha, gente, atenção. A Polícia Militar do Tocantins começa a convocar os primeiros 340 aprovados do concurso público da corporação. Os candidatos vão apresentar a documentação exigida e, em setembro, inicia os cursos de formação de praças e oficiais. Uma segunda convocação, com mais 240 aprovados, está prevista para o fim deste ano. Ao todo, 580 candidatos devem ser chamados em 2026. Após a formação, os novos militares serão distribuídos para unidades em diferentes regiões do estado, reforçando o policiamento e a segurança da população. Olha, o Detran do Tocantins realizará nos dias 5 e 6 de agosto um leilão online de veículos em Araguaína. O certame reúne automóveis, motocicletas e sucatas aproveitáveis, com lances iniciais a partir de R$50. Os interessados devem se cadastrar previamente no site da leiloeira oficial Sancar Leilões e poderão visitar os veículos entre os dias 27 de julho e 4 de agosto no pátio da empresa. Proprietários de veículos promovidos ainda podem regularizar a situação e evitar que os bens sejam leiloados. Agora 10:09.
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0: Voltamos e agora tocando o Zé Vaqueiro.
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0: Nossa, que tempo bom, né? Recordando 1900 e antigamente Michael Jackson, Biri. Momento flashback, momento passado. Cheirinho de naftalina aqui. Muito bem, 10 horas e 17 na programação. Se você estiver em casa, no trabalho, no carro, ouvindo a Unitins com Ademir Júnior, esse é o Sabadão, muita música boa por aqui. E informação para você, melhor ouvinte do Brasil.
1: Ai, senhor, pois é, meu filho, nós tá aqui ao lado do Capitão lá do shopping, aqui, saída para Luz e Vegas, Paraíso Tocantins. Um abraço para todo Paraíso, pessoal de Luz e Mangue, meu amigo. É, rapaz, o Nedega, o Gaúcho lá na chácara, aí o pessoal do Postatu.
0: Postatu, valeu, Zé da Jumenta. Rapaz, tá fazendo o que pé do shopping aí, ô Zé? Ah, Zé, marrou a jumentinha do lado do shopping, foi? Fica até imaginando a cena. Coisa boa. Bom dia pra você que tá aí circulando, pra você que tá aí fazendo faxina, minha gente. Vamos cantar a nova do Gustavo Lima. Bala alojada.

0: os tempos do Calypso, com Banda Calypso, a Lua me traiu, 10 horas e 26, todo mundo ligado na Unitins, com Azevedo, aqui no nosso sabadão, fim de semana, manhã linda de viver e você colado comigo.
1: Garapa. E aí, meu amigo Azevedo Júnior, como é que você tá, meu parceiro? Tudo tranquilo, tá paz?
0: Tranquilo que nem o Guilherme.
1: Azevedo, manda pra gente, let's go, com o Washington Azevedo, meu velho. Manda pra toda a galera que tá assistindo na escuta da Unitins, um abraço do Garapa, tô por cá, viu? Aparece aí, meu querido, logo mais, viu? Um abração, tô por cá.
0: Hoje tem programação no Taquarussu. Hoje é amanhã, né? Inclusive no final da Copa, amanhã às 16h, né? Tem, rapaz, explica aí, ô, deixa eu ver aqui, Garapa, ele mandou ontem o material aqui, né, rapaz? Hoje lá em Taquarussu, hoje é sábado, Fábrica Curiango Brio, em Taquarussu, às 17 horas, torneiras liberadas, essa torneira é de chope, é? Às 19h30, Matheus Mancini, às 21h30, Johnny Macambira e os Alquimistas do Alambique. Amanhã, domingo, torneiras liberadas, 12 horas, 13h30, Pagode Roco, 16 horas, exibição final da Copa do Mundo, discotecagem.com com DJ Gabi Gramon. E o evento é gratuito e aberto, viu, gente? Aberto e gratuito. Amanhã, hoje é amanhã, lá em Taquarussu, meu amigo Garapa tá lá, o embaixador de Taquarussu, né, Garapa? Um abraço, queridão, no voo, Garapa. Rapaz, deu uma infecçãozinha aqui no pulmão, respiratório, desanimei. Pois é, o Azevedo Júnior é aquele cara que se ele tomar algo gelado, se tiver no calosão, aí dá um choque, aí inflama, aí vira asma, vira bronquite, vira um trem, né? E aí me pegou esse fim de semana, né? Vou ter que ficar quietinho, quietinho. Não é brinquedo, não. Tô no chazinho, tô no muita vitamina C, né? Antibiótico natural, famoso alho. Aí, vem, pode nem chegar perto de ninguém, senão a pessoa cai com hálito. Não é brinquedo, não. Vamos nós, né? Vai se arrastando, mas não cai, não. Célia, minha amiga, bom dia.
2: Bom dia, meu amiguinho Azevedo Júnior.
0: Como é que você tá, mulher?
2: Quanto tempo que eu não te escutava.
0: Você tinha me abandonado, Célinha?
2: Estou fazendo um almoço, estou aqui fazendo uma fava. E te ouvindo. Bom demais, melhor
0: que
2: coisa
0: que
2: tem pra fazer, ficar aqui fazendo almoço e te ouvindo. Cheira, Azevedo Júnior, você hoje tá remoso, viu, com essas músicas boas.
0: Pois é, rapaz, Célinha, aí fava no cardápio, minha amiga. Tocantinense Raiz, né? Vibra, porque é o seguinte, se você me der uma fava, esconda, porque senão eu como tudo. Fica pra ninguém. Tava atrás aí, foi feito fava lá em casa, rapaz. Comi foi 3 dias, que era muita, né? Pra pouca gente. Eu só esquentando de novo. Bom demais, né? Minha amiga, beijo pra você, tudo de bom. Quem mais? Quem mais? A Célia, já mandei. A outra Célia, né? A Célia Maria de Taquarussu. Cadê você, Celinha?
3: Olá, bom dia, meu amigo.
0: Bom dia, com alegria.
3: Excelente sábado pra você, que Deus continue te abençoando sempre.
0: Amém,
3: tô
0: a nós.
3: Nesse sabadão, ouvindo a melhor. E gostaria de ouvir a música Mesa 14. Eu ofereço pra todos que gostarem, em especial pro meu genro, Dodô. Tamo junto.
0: Junto e misturado,
3: olá,
0: né?
3: Olá, bom dia, bom dia.
0: Opa, vamos mudar aqui ao Zé Caipira agora, né, Zé?
4: Epa, Zé, de nós por cá, rapaz. Bom dia pra você, Marcos, pessoal.
0: Bom dia.
4: Quero mandar um abração rochado pra galera, o pessoal aí da animação. Amanhã tá com um encontro especial lá no Taquarussu Grande, esse pessoal todo. Aí. Quero mandar um abraço em cada um deles, dizer que eu não posso ir não, que eu tô muito ocupado esses dias, pessoal. Eu tô muito... o negócio aqui pro Zé Caipira tá bom não. Então é o seguinte, pessoal, meu abração rochado pra todo mundo. Um ótimo fim de semana, um encontro maravilhoso, mas é mesmo que eu esteja por lá, pessoal. Manda pra nós aí todas. Manda pra nós aí o que tá acontecendo por lá, que nós tá aqui. Ligadaço na internet. Você vê, já pega o modão pra esse povo todo aí, ó. Modão aí, amigos com milionários, é rico, for possível. Amigos pra esse pessoal todo aí, do nosso coração, do pessoal do nosso agrado, dizer que nós tá por cá. Eita, pessoal. Quero também mandar um abração ao chato pra minha Chiquinha, minha Ana Cecília, onde ela estiver.
0: Valeu, Zé. Zé Caipira. Pois é, amanhã é o encontro da galera da animação, né? Tá todo mundo se mobilizando aí pra essa grande festa.
5: Vai, meu filho.
0: Vai, meu filho. 10h30. Canta, Natanzinho.

20, estoca musical de 1994, José de Camargo Luciano como anjo. 10 horas 36 no sabadão. Intervalo é rápido, a gente volta já já com muito mais.

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5: Ana Flávia, bom dia, minha amiga.

0: Planeta de cores, aí garapa, ele adora um Osto brasileiro, né? Osto brasileiro é aquele forrozinho agoniado, acelerado, velocidade 5, né? Se não tiver fôlego bom, força nas canelas não aguenta, né, ô garapa, pede arrego. Lembro de uma vez que eu fui dançar num show do Osto brasileiro, rapaz, eu fiquei com crises ali, né, de cansaço, porque é muito aceleradinho, rapaz, o forró aí do Osto brasileiro. Bom, 10h50 na programação aqui do nosso sabadão. Vamos de informação, sempre informação útil, né? Olha, a Prefeitura de Arraia, gente, está com inscrições abertas para o concurso público com 35 vagas imediatas em cargos de níveis fundamental, médio, técnico e superior. As inscrições seguem até o dia 10 de agosto e devem ser feitas exclusivamente pela internet no site do Instituto de Capacitação, Assessoria e Pesquisa, o ICAP. Os salários chegam a R$4.800. A seleção será realizada por meio de prova objetiva prevista para os dias 19 e 20 de setembro. O concurso terá validade de 2 anos, podendo ser prorrogado por igual período. Olha, a programação do Festival Porto Verão 2026 segue neste fim de semana, com atrações musicais na Ilha Porto Real, no Circuito Beira Rio e na Praia de Luz e Mangues, em Porto Nacional. Hoje, dia 18, os shows ficam por conta de Everton dos Andes, Nalberto Murilo, Pedro Vinícius, Paulo Freire e Luciano, Mário Neto e Gabriel e Samba de Quina, além do DJ Mike Ribeiro. No domingo, a programação continua com Saulo e Raquel, Maiquinho Top, Gasparzinho, Henrique Vilarins, né? Pedro Vinícius, Felipe Ferrari e novamente o DJ Mike Ribeiro. O festival busca incentivar o turismo, fortalecer a economia local e oferecer lazer para moradores e visitantes durante a temporada de praias. Agora são 10h51. É, tem a Praia do Luz e Mangues, né? É, Praia do Luz e Mangues, além das praias aqui de Palmas, do lado de cá, tem do lado de lá, Praia do Luz e Mangues aí, opção legal. O ano passado foi uma vez, né? Bem legal, tem show, tem programação, né? Um abraço pra todos de Luz e Mangues, toda a região que vai conferir nesse fim de semana a Praia do Luz e Mangues. Minha amiga Rosinha, cadê você, Rosinha?
1: Bom dia! Eu gostaria com alegria de pedir uma música, ao vivo e a cores. E gostaria de oferecer pra minha neta Bianca, meu esposo João, pra Ingrid, pro Kedson, meu sobrinho, pro Kedson Pietro. Estamos aqui na chácara.
0: Coisa boa!
1: Manda
0: hein?
1: Aí um alô pra todos eles. A música é Ao Vivo e a Cores com Matheus e Cauã.
0: Toda a turma aí da chácara, gente. Ó, quem tá na chácara no sabadão, no fim de semana, curtindo a natureza, é um programa maravilhoso, né? Maravilhoso, é rico quem tá na chácara, quem pode ir pra uma chácara no fim de semana. E pra quem mora na chácara, então, muito mais, né?
2: Bebendo junto, bom dia, tudo Inês, bem?
0: Minha amiga.
2: Deus abençoe,
0: amém.
2: Final de semana, né? Pois é, um abraço pra todos da galera da animação. Deus abençoe o encontro amanhã. Seja cheio da presença de Deus, com muita amizade, com muito amor. Gratidão pelo outro, pois é muito bonito. Deus abençoe. E Azevedo Junho, eu gostaria de ouvir uma música. E eu queria ouvir uma música com Zé Rico e Gabriel, Dona do Meu Destino, pra me oferecer pra todos da galera da animação. Pra Magnólia lá na Fazenda, em Ciponte Alta. Todo mundo aí que estiver ouvindo, o pessoal aqui de Santa Teresa.
0: Alô, Santa Teresa. A audiência em Santa Teresa é total, né, Inês? Inês Castro, beijinho no seu coração, minha amiga. Alô. Bom fim de semana. Gratidão pela audiência. Olha aí, Rosinha. Toda a turma da chácara. Matheus e Cauã e Anitta.

0: Sonzinho maneiro, né? De mil, não, de 2002. Claudinho e Bochecha, fica assim sem você. Os bons sons do passado a gente recorda, resgata pra você, o ouvinte top 1 do Brasil. Lá atrás conferimos o Léo Foguete. Beijo, beija-flor, Matheus e Cauã e Anitta, ao vivo e a cores. Agora são 11:02, pra você onde você estiver. Bom sábado, bom fim de semana. Manhã maravilhosa na Unicis com Azevedo Júnior. Rápido intervalo, em 2 minutos eu volto com muito mais.
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3: A Universidade Federal do Tocantins abriu um processo seletivo para interessados na exploração comercial de uma tecnologia desenvolvida por pesquisadores da universidade com um potencial de combate à dengue. 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A tecnologia foi concebida para permitir diferentes formas de aplicação, ampliando as possibilidades de utilização futura pela indústria farmacêutica. Entre as apresentações previstas estão cápsulas, comprimidos, xaropes e outras formulações terapêuticas que poderão ser desenvolvidas a partir dessa tecnologia licenciada. As propostas e eventuais dúvidas devem ser encaminhadas à Diretoria de Inovação e Transferência de Tecnologia pelo e-mail inova@uft.edu.br.
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1: E aí, pra você que tá fazendo almoço, preparando almoço hoje do sabadão. Almoço hoje mais caprichado, né? Tem feijoada? Tem frango na panela? Conta aí. 63999156234. 11:05 tem Israel Rodolfo, o novo hit deles. Hoje não.
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0: Essa é clássica, né, gente? De 1987, Leandro e Leonardo, entre tapas e beijos, as velhinhas tocam aqui, ó. Na sua, na minha, nossa Unitiz FM. Lá atrás você conferiu Guilherme Silva, Nando Moreno, Meu Cavalo Sabe, Israel e Rodolfo, Hoje Não. Agora 11 horas 14 minutos da programação Top 1 do seu rádio. Vamos nós com informação. Gente, olha, atenção, quem visitar a Praia da Graciosa durante o Palmas Férias poderá aproveitar também o circuito gastronômico Graciosa. 7 restaurantes oferecem pratos inspirados na culinária regional, com ingredientes típicos do Tocantins, como peixes de água doce e banana da terra. A iniciativa busca valorizar a gastronomia local e fortalecer o turismo na capital. A programação de Palmas, do Palmas Férias, segue até o dia 1º de agosto, com atrações culturais, esportivas e musicais. Olha, o Ministério da Educação divulgou dia 15 o resultado da primeira chamada do ProUni para o segundo semestre de 2026. Os candidatos já podem se consultar ou podem consultar a lista de pré-selecionados no site oficial do programa. Quem foi convocado deve comprovar as informações da inscrição entre até o dia 24 de julho para garantir a bolsa. Nesta edição, são mais de 471 mil bolsas de estudo em inscrições privadas em todo o Brasil, sendo mais de 219 mil integrais e 251 mil parciais. A segunda chamada será divulgada no dia 5 de agosto. 11:15.
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0: Esse é o Sabadão, por aqui na manhã boa de sábado. Meu amigo Paulo. É o Paulo Dias, rapaz. Apareceu o Paulo. Diga aí.
2: Ô, bom dia, meu amigo Azevedo Júnior.
0: Bom dia,
2: que
0: alegria.
2: Rapaz, que sabadão ventoso, su.
0: Tá ventando muito aí,
2: Paulo? Zevedo, você tá bom, su? Hein? Toca pra nós aí uma música temática, sabática. Sábado, com Mato Grosso e Matias. Ou se não, com José Augusto, que é o compositor da música. E é isso aí, meu irmão. Bora pra frente, porque pra trás só ciscado de galinha.
0: Boa! Venta demais, né? Pra vir pra casa é a maior dificuldade, né, Paulo? Ih, Paulo, todo sábado é assim, amigo. Avô de José Augusto. O primeiro gravou, é o clássico, né?

0: viagem musical, né? Top, top, top, top. Tá aí, eles regravaram essa música aí, Aguenta Coração, Marcos e Belotti lá atrás, Marília Mendonça, Léo Santana, Apaixonadinha. Aproveitei e mandar um abraço à turma boa que vai conferir o Miracaxi hoje, né? Hoje tem Léo Santana lá, né, gente? Ontem é a primeira noite, hoje é a segunda. Viu, gente? Vá, curta, com responsabilidade. Quem vai pra Miracema dirigindo, não beba, pelo amor de Deus, né? Com responsabilidade, com consciência, com tranquilidade pra voltar inteirinho e seguro, você, seus amigos, sua família, né? 11:31 na programação, vamos pro intervalo. Volto já já, não sai daí.
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3: Confira no Motores em Ação descuidos simples e muito comuns que poderiam ser facilmente resolvidos na oficina, mas que acabam encarecendo a visita ao consultório médico. Um banco mal regulado cobra o preço na coluna para quem passa o dia ao volante. Você termina com dor na lombar, porém uma postura inadequada e uma regulagem errada vão sobrecarregar sua coluna. A longo prazo, essas posições incorretas, segundo alertas recorrentes de entidades como a Sociedade Brasileira de Ortopedia e Traumatologia, favorecem lombalgias e até hérnia de disco.
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0: também olha a informação chegando às últimas, né? Gente, olha, o IBGE prorrogou até o dia 20 de julho as inscrições do processo seletivo simplificado com 1.414 vagas temporárias para candidatos de níveis médio e superior. As oportunidades são distribuídas em todas as capitais brasileiras e no Distrito Federal. As vagas são para os cargos de agente censitário de qualidade e analista censitário em diversas áreas de formação. As provas objetivas são previstas para o dia 3 de agosto e as inscrições devem ser feitas pelo site do Instituto Avalia. Olha, clientes da Caixa Econômica Federal já podem renegociar dívidas diretamente pela plataforma Serasa Limpa Nome. A parceria inédita beneficia mais de 1.800.000 consumidores, com descontos que podem chegar a 90%, dependendo do perfil da dívida. Nesta primeira etapa, estão disponíveis débitos relacionados a contratos de crédito comercial. Além da renegociação, a plataforma também oferece consulta ao score de crédito e conteúdos gratuitos de educação financeira. Para verificar se há ofertas disponíveis, basta acessar o site ou aplicativo do Serasa, o Serasa Limpa Nome, para fazer login com CPF e senha, viu? Agora são 11:36 do sabadão. Vamos nós por aqui onde você estiver ouvindo a gente. Bom dia, bom dia. Meu amigo Valeriano, cadê você, Valeriano? Diga aí.
1: Bom dia, Azevedo.
0: Bom dia, meu irmão. Azevedo.
1: Manda aí pra nós aí, Fando, Fogo e Paixão.
0: Essa é clássica, né?
1: Pra toda a galerinha da animação, de AZ, pra não esquecer de ninguém. Pra todos que estão ouvindo esse maravilhoso programa. E até amanhã, todos. Tamo junto.

0: Espaço de Luz, feito só pra nós dois. Ai, amor. Gente, quem não se lembra do Juan Luiz Guerra, nos anos 90, essa música estourou no Brasil, né? Com aquele sotaque latino lá, né, do espanhol. E agora o Edibrito Samuel regrava e volta ao topo das paradas. Linda canção, né? 11 horas e 44 na Unitins FM. O meu amigo Vieira de Melo, nosso queridíssimo amigo, apareceu, Vieira. Rapaz, quando o Vieira vem, tem recado, né, Vieira? Bom dia, meu querido.
1: Olá, Zé Vieira. Eu sei que o programa tá chegando ao fim, mas queria deixar um recado aqui. Uhum. Eu tô em Taquarussu e hoje começa o festival de chope.
0: Hoje?
1: Às 18 horas.
0: Uhum.
1: E amanhã também. Vai ser uma coisa muito boa, se o pessoal puder vir aqui. Vem aqui ao lado da Praça Maracaí, para a praça principal. Teremos aí um festival com chope, com várias alternativas de chope.
0: Várias torneiras.
1: É, chopes artesanais produzidos aqui em Taquarussu. Então, alô pra gente aí, alô. Todo mundo que quiser tomar um chope legal no clima frio de Taquarussu, tá bom? Um abraço a todos e para você também.
0: Um abraço, Vieira, meu querido amigo, abraço, Vieira. Vieira, eu falei mais cedo desse evento, né? O Garapa, não sou 20 lá. Ele é o nosso embaixador aí na praça, né? Taquarussu. Ele falou desse evento que acontece hoje, amanhã, inclusive com a transmissão do final da Copa, às 16h. Tem espaço para as crianças, tem programação musical, né, Vieira? E esse chopp aí, rapaz, são 10 torneiras, não é brinquedo, não. Se eu pudesse, Vieira, meu.

0: Amigo, ia. Então, quem pode, vai lá, uma boa opção, viver esse clima gostoso aí, Itacoaruçu, com essa programação bem legal hoje e amanhã, aí do lado da Praça Maracaípe, em Itacoaruçu, que é um roteiro maravilhoso, né? Se você puder dar uma esticadinha aí até as cachoeiras, hein, Vieira? Aí é luxo no último, né? Um abraço, meu querido. Tudo de bom? Já tá por lá esse Vieira, não é bobo não, esse Vieira.
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0: Ei, Chevão.
1: Ei, mundão, sábado maravilhoso.
0: Diga.
1: Fazendo
0: diga,
1: meu Vanilha. Cardápio aqui, bom dia com Jesus, meu amigo Azevedo Júnior, o homem do Ponteirão. Só é branquinho, mas é. Bom de programa, meu cardápio de hoje é fava, um corinho de porco dentro, um franguinho caipira, feito no caipira, e uma mandioquinha daquele tipo, e uma salada, tá? Um cheiro, meu amigo, um abraço pra você, gostaria de ouvir a música com Roberto Carlos, mulher pequena, só pra curtir. Ah, tá, é, e mandar aqui pra minha filha Renata Moura, Juraci Moura, foi dia 15 com o aniversário dele, dia 3 foi o seu, tá? Então, bom dia, um abraço.
0: Outro abraço, Ivanilde, um cheiro pra você, mulher, tudo de bom. 11:46 pra você que tá aí preparando o almoço, já quase terminando de preparar o almoço, ou não, vai fazer um pouco mais tarde. Diz pra mim, sabadão tá lindo de viver, né? 11:46, agora tem Manu Batidão e Matheus Calma.

passado de presente pra você, o som de Christian Ralph, Nova York, 11 horas 52. Esse é o Sabadão do Notícias FM chegando ao seu final. Já tava tão bom, né? Ó, vou deixando aqui meu abraço, meu carinho, muitíssimo obrigado pela sua audiência. Voltamos a nos encontrar na segunda, no show da manhã de 8 ao meio-dia. E você continua ligado na Unitins FM, daqui a pouquinho tem a Universidade do Samba, samba e pagode para o horário de seu almoço, e você continua na sua rádio favorita, tá bom? Bom fim de semana, saúde e paz, o resto a gente corre atrás, se cuida, se divirta, descanse, aproveite a natureza que nós temos de sobra no Tocantins, tá bom? Até segunda, fico com Deus, gente.

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1: Camisa 10, vamos jogar o game.
2: Gabrielzinho, obrigado pelo convite, irmão. Vamos jogar esse game aí, vai.
1: Vamos embora.

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1: Confira no Motores em Ação descuidos simples e muito comuns que poderiam ser facilmente resolvidos na oficina, mas que acabam encarecendo a visita ao consultório médico. Mesmo com o filtro novo, o sistema de ar-condicionado guarda outra armadilha: a umidade que se forma no evaporador e vira terreno fértil para fungos e bactérias. É de lá que vem aquele odor de mofo ao ligar o ar-condicionado. Em casos extremos, esse odor pode indicar também a presença de micro-organismos como a legionela, associada a quadros respiratórios graves. Aqui, a solução não é trocar uma peça, e sim fazer a higienização periódica do evaporador e dos dutos. A recomendação é que a limpeza seja feita a cada 6 a 12 meses com produto e mão de obra específicos.
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1: Não tem jeito, meu compadre. Vambora.

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0: 15-3.
1: Houston. Olha, Houston, tá autorizado, hein?

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0: gente. Muito obrigado, gente.
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0: 15:46.
1: Vamos voar juntos nessa nova emoção? 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

0: Isso é segredo, viu? E nunca vai saber.
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